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4: 9:17.

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4: 10 e 7.

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3: 10:48.
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4: Onze e seis. 25 graus.

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1: Onze e trinta e dois.

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1: 11:50.

0: 1:49.
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1: 6:08.
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2: Muito bem, meu povo, muito bom dia. Essa é a Xô FM, a voz do vaqueiro, o homem do campo. Estamos chegando agora, minha chave de ouro, para nós mandar um abração para você que está ligado aí com nós, no interior, na roça, na fazenda, você está ligado aí com nós. Muito bom dia, recebo um abraço do Zé Gregório, com tudo ligado aí com nós, até às 8 horas, se Deus quiser. Levando música atuada, de repente, alegria para o homem do campo e também da cidade. Mas, primeiramente, fazer uma obrigação, agradecer a Deus, o Pai Criador, porque Jesus disse, sem mim nada de fazer. Sem Jesus Cristo à nossa frente, nosso companheiro, não somos nada na vida. Vamos juntos dizer, Deus, Pai misericordioso, bondoso, maravilhoso, Pai Santo e Eterno Pai. Nós te agradecemos, Pai, por tudo que vós tem feito com nós, pelo dia, pela noite, pela nossa saúde, a saúde da nossa família, pelo nosso pão de cada dia, pelas nossas fazendas, o nosso rebanho, o nosso comércio. Pai, Santo, abençoe as nossas famílias de Nova Olinda, Pai, do Brasil e do mundo, que é um povo pecador, mas é um povo santo. Que a graça de Deus caia a cada uma casa, cada uma família, cada uma fazenda, cada um de nós, em nome do Senhor Jesus. Amém. Vamos trazer o Padre Alessandro Campos para abrir nosso programa com chave de ouro. O que é que eu sou sem Jesus? Nada, nada, nada. Vamos trazer para o Padre Alessandro.

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1: Muito bem, meus companheiros e irmãos, estamos juntos, de volta, tá mandando um abração a vaqueirama, meus amigos vaqueiros, fazendeiros, nossos agricultores, nossas mães de família, nossas donas de casa que estão ligadinhas com nós. Um abraço do Zé Gregório, muito obrigado pelo radinho ligado. Aí, aí pertinho do fogão, ela bota o radinho e fica lá ligadinha com nós. Um abraço para a senhora, que Deus lhe abençoe. Muita saúde, nossas mamães do nosso Brasil e do mundo, estão ligadinhas pela Show FM. A voz do vaqueiro, o homem do campo, mandando um abraço à nossa dona de casa, nossa mãe de família da roça. É, já foram na roça, já arrancaram a macaxeirazinha. Hoje em dia as mulheres são mais trabalhadeiras do que os homens. Mas esse dia vão logo lá na roça, arrancam um pau de macaxeira, traz, gente, que lá o bicho miladinho, que esse cara já está no fogo. E nós estamos ouvindo o Zé Gregório mandando um abraço para elas. Que Deus abençoe todos vocês, viu, mamãe? Deus, mamãe do Brasil e do mundo, que Deus abençoe. Muita saúde, muita felicidade. Que a graça de Deus sempre do lado de cada um de vocês, tá bom? Vocês merecem a graça de Deus. Mandando um abraço a vaqueirama, meus amigos fazendeiros, um abraço para vocês. Os nossos agricultores, pequenos, grandes, médios agricultores, nossos grandes empresários agricultores, um abraço para vocês, que Deus abençoe. E vocês são a mole mestre desse país, que traz a riqueza e o pão de cada dia para a mesa de todo mundo. Tem o pão de cada dia, que Deus abençoe vocês também. A voz do vaqueiro, representando esse povão do Brasil e do mundo, que trabalha na agricultura, na pecuária, no leite, no queijo, na manteiga. Que Deus abençoe todos vocês, tá bom? Mandando um abraço lá, queremos os nossos grandes heróis do curral, que essa hora estão agarradinhos no peito da vaca. Ei, como é gostoso demais, mas no peito da vaca. Tirando leite, eita, é gostoso demais. Um abraço para vocês, meus grandes heróis do curral. E cantando uma toadinha. Cantando uma toadinha. 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

Você, pessoal da B1, da B2, da B3, da B4, da B5, lá de Santa Cruz, Monte Alegre, pessoal da 3, da 4, 5, 6, 7, 8. Pessoal da 9, da 10, da 11, da 12, da 13, do Carrasco em Casal, Café na Mata, Lucro 7, Lucro Aguanã, Cura Vidalim, Nazaré. Eita, um abraço para vocês, muito obrigado pelo Radinho Ligado aí, esse povão, tá bom? Obrigado, pessoal lá da Pelonha, um abraço para vocês, obrigado, pessoal da Pedreira, vocês lá do... da 12, da 13, do Carrasco, esse porrão aí pra frente, aí no beijo do Rio São Francisco, um abraço pra vocês, Rio São Francisco, Rio Turia, porque o São Francisco mora no meu coração, um abraço aí, tá bom? Também o pessoal que tá ligado com nós, muito ligado com nós, lá no beijo do Rio São Francisco, pessoal lá de Pão de Açúcar, no, que fica a cidade do beijo do Rio São Francisco, Candé São Francisco, muita gente lá de Candé também já morou aqui e gosta do nosso programa, morou aqui já, Candé, e está ligado no nosso programa lá, gostava do programa aqui e gosta do nosso programa lá também. Um abraço para vocês aí, tá bom? Candé São Francisco, a terra do Galino, um abraço para vocês aí, tá bom? Alagoas, Canapi, eu não posso esquecer de Canapi, Canapi mora no meu coração, povo de Canapi, um abraço, povo de Canapi, inclusive a minha filha Genilda, que ela gosta, é fã do papai, a Dinha e vocês aí, meus netos, meus parentes, é o meu parente de Canapi, é pouco, mas eu sou filho natural de Canapi, porque sou filho natural do sertão, eu gosto do sertão. Eu sou filho da Major Dória, mandar um abraço para Major Dória, do Riacho, Olivença, quando eu me criei ali, ó, né? Naquele mundão entre Batalha do Riacho e Olivença, naquele meio daquele centro ali do beijo da Ribeira do Riacho, foi onde eu nasci e me criei. Um abraço para Deus, Deus, todos vocês, meus amigos, nem conheço lá, outro dia eu fui lá, no, muitas pessoas que eu deixei já morrer, muitas pessoas que eu não conheço mais. Que eu nem conhecia, mas comecei a conhecer de novo. Sou filho de fulano, sou neto, né? E a gente começa a conhecer as famílias de novo, tá bom? Deus abençoe todos vocês. Quero abraçar, Deus abençoe. Um abraço para todos. Que Deus abençoe vocês. Todo mundo está ligado com nós. Só peço que Deus abençoe, que nós sem Deus não somos nada na vida. Não é verdade? Um abraço a Vaquerama. Vamos trazer Lourenço Florival. Velha Porteira, é aquele tempo que eu estou dizendo, né? Nós não conhecemos mais ninguém quando chega lá, muitos anos. Por isso, Lourival, tem essa música muito boa. Vamos trazer Lourenço Florival.

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6: Muito bem, estamos de volta, mandando um abraço a Vaqueirama, meus amigos fazendeiros, um abraço para vocês, muito obrigado pelo radinho ligado aí, um abraço aí a vocês. É, um abraço, ô, Madeira, vamos fazer a Bertina da Olivença. Eu quero mandar um abraço pessoal da Olivença, para o companheiro Albertino, ele tem uma música boa também aí, forró. Aqui hoje é assim, hoje é toada, forró, música sertaneja, música caipira. É. 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

0: 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Essa é a Xó FM, é canção, festa, atualidade, forró, olá, forró.
1: Essa é dedicar ao meu compadre Ronácio Azaria e toda a família Azarias. Um abraço de Albertino e Manuel Cruz. E...

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2: Eu dedico a Zé Vermelho, a Dona Elisa e a toda a família Zaria, toda a família Lopes, a toada do saudoso Deda Vaqueiro. E...

0: Joga! Muito bem, meu povo, vocês ouviram a linda toada, a homenagem a Deda Vaqueiro, cantada por Manuel Cruz e Albertino. É isso aí, companheiro?
1: É isso aí, Manuel Cruz.
2: 6h43.
1: Essa toada, toda a família França, lá na Várzea da Ema, também a seu Adalho Queler. Ô, Vaqueiro! Em homenagem ao saudoso Fernando França. É.

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3: Muito bem, estamos de volta depois que nós vimos um bocado de música de companheiro Albertino, lá do Olivença, Capelinha, ligado com nós. Seu Chico Lopes. Chico Lopes, um abraço. É, família Lopes, seu Nenê Lopes, um abraço aí para seu Nenê. É. O pedido acabou.

0: Morreu com 35 anos nessa fazenda Crioulos. Esse foi o melhor cavalo que seu neném se montou. Eita, povão da Olivença, tem gente ligado na Olivença. Ah, eu prazo pra vocês aí da Olivença, Capelinha, nosso companheiro do seu neném Lopes, Lopes, tudo, aquele povão aí que acabei de falar, tudinho, todos meus companheiros, nós corremos boi no mato junto, esse povo todinho aí, no município da Olivença, do Riacho, é município de Oidago da Flor, seu Antônio Azaú, lá no Pedrão, esse povão aí, que eu trago no meu coração, no meu tempo da infância, quando eu me criei na Olivença do Riacho, Batalha Olivença do Riacho Maior Dor, naquele mundão ali, o Dago das Flores, esse povão aí, um abraço, que Deus abençoe, esqueço de vocês não. Eu represento nosso Brasil, nossa Lagoa, nosso Canapi, nosso Maranhão, e o Brasil e o mundo, um abraço para vocês, que Deus abençoe. Quando eu morrer, eu sempre disse, vai ficar se lembrando de mim. Vai, que Deus me lembre de todos vocês, quando vocês, no nosso tempo de criança, a nossa juventude, que nós criamos sempre em cima do açougue, de uma cela, pegando boi do mato, vaquejada, toada, revente. Eu tenho aquela saudade do povão do meu Brasil e da minha querida Olivença, da minha querida onde eu nasci e me criei. Um abraço para vocês. E muito mais de Canapi, que foi onde eu cheguei, 73 de Canapi, fui bem recebido pelos coronéis de Canapi, e graças a Deus me senti feliz que fosse filho da terra. Um abraço, é que Deus me sinta aqui em Nova Olinda do Maranhão. Um abraço para todo o povo de Nova Olinda, vocês de Nova Olinda, nossos grandes companheiros políticos de Nova Olinda, não tem classe, qualquer classe política, não tudo de classe, não, que Deus abençoe vocês, também foi recebido por todos vocês, Nossa Senhora abençoe todos vocês, e um bom trabalho para o nosso município, para o nosso estado, nosso Brasil, tá bom? Um abraço para vocês, que Deus abençoe, um abraço para todo mundo que está ligado com nós, aonde você estiver ligado com nós, quero mandar um abraço para o pessoal de São Luís, Imperatriz, né? Um abraço para você, está ligado na Imperatriz, São Luís, Zé Doca, Santa Luzia, no mundo todo ligado com nós, aí, lá na França, é só na França, nosso companheiro também está ligado com nós, na Espanha, e o mundão gerado ligado com a voz do vaqueiro como do campo, que Deus abençoe todos vocês. Não é isso? 6:57. Pois, Madeira, o que é que você tem para dizer ao povo, companheiro?
1: Bom dia, seu Zé, bom dia, os ouvintes do programa Amanhecer na Fazenda Voz do Vaqueiro. São 6:58. Estamos aqui prontos para atender os ouvintes. Já tem pedido musical aqui dos nossos ouvintes. Vamos começar a atender. Vamos atender aqui o nosso amigo. Já vamos colocar o áudio. Vamos ver se hoje sai o áudio do homem, seu Zé, lá da quadra 2. Vamos ver aqui. Já vamos ver se sai o áudio hoje. Nosso amigo Cláudio, lá da quadra 2, está ligado ouvindo a voz do vaqueiro. Mandar um alô para a dona Maria Viúva, na rua Pedro Alves Cabral, tá ligado? Esse cara quer ouvir a música com o Albertinho, né? Soldado, começou os beijos, né, com o Albertinho.
2: Boa, mano.
1: Ela quer ouvir essa música aqui, que pediu para a gente repetir essa música para ela. Já vou colocar para ela. 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
0: Muito bem, dona Anitta. Um abraço para a senhora. Deus abençoe a senhora. Um bom trabalho aí. Uma boa cozinheira. Para a gente comer aí no restaurante da senhora e ser bem gostoso. Qualquer dia eu vou almoçar aí com a senhora, tá bom?
1: Eu comprei ontem lá.
0: É bom, né, Madeira? Já foi lá, foi?
1: Panelada.
0: Então pronto. Qualquer dia eu vou aí.
1: Aquele bife foi especial.
0: Se aprovar, eu digo a senhora que aprovou aqui na rádio.
1: Está aprovado, é bom.
0: A Madeira está aprovando. Na hora, dona Anitta. Um abraço, tá bom?
1: Vamos atender os ouvintes? Vamos atender aqui. Eu vou atender o nosso amigo seu, Toninho da Rua Holanda. Ele é irmão do Martins Carroceiro. Ele quer ouvir, ele gosta das músicas de Lindar do Pandeiro. Ele quer ouvir as músicas, vamos colocar para ele, oferecer para todos os ouvintes. E vamos ouvir o áudio do nosso amigo Cláudio, lá da quadra 2.
3: Fala, seu Cláudio.
0: Ninguém escutou bem, não. Saiu muito ruim, seu Galo. Saiu muito ruim.
1: Saiu
0: É porque acho que a internet, alguma coisa está errada, que ficou muito boa, não, viu, seu Cláudio? Mas nós vamos atender o senhor aí, vamos dar a música aí, viu? Muito bem, essa é a Show FM, a voz de vaqueiro homem do campo. Vamos ver, nós voltamos já.

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0: 7:26. 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
1: Muito bem, vocês viram aí essas músicas bonitas aí da do pandeiro. Estava aí, Sanduro. Um abraço a Vaqueirama. Senhor Manelinho, um abraço pro senhor. Um abraço, senhor Manelinho. Tá aí, mas já tá pela lá, já tá duro. Um abraço para ele. Mandar um abração também para o senhor Ataído, do borracheiro velho duro lá na saída da rua. Um abraço, senhor Ataído, senhor João de Adigar. Um abraço para vocês aí. Manda um abraço para o Dona Izeta, o menino dele aí, um abraço para vocês. Obrigado pelo radinho ligado aqui na nossa querida cidade de Nova Olinda, nossa querida cidade de Nova Olinda. Um abraço para todos vocês que estão ligados aqui na cidade, tá bom? A nossa dona de casa, a nossa mãe de família, o nosso pessoal ligado a nós. Um abração, o senhor Chico das Bicicletas, um abraço também aí, Mané Amorim, Mané Alagoano, Roberto Ferreira, Dona Nininha, um abraço aí para ela, ligado a nós aí no comércio. Um abração para todos vocês. Mandar um abração lá para o comércio. Também do Tonho, aí lá que tá fazendo a B1, eu começo a Aruar, Caruá, um nome meio ruim, vou dizer, né? Um abraço para ele aí pro açougue dele, aí lá tem carne, lá tem tudo para vender, tá bom? Um abraço também aí pro nosso companheiro também lá da 7 de setembro, um abração Bastião, o Santinho Bastião, aí o mercado dele, um abraço aí o São Francisco, aí muita gente aí me acompanhando aí, a coisa mais barata. Também tem o Oliveira, mais embaixo aí também, o Mercado Oliveira. Também está botando ali para quebrar o Mercado Oliveira. Bota também para quebrar. Eu gosto de ver assim. Eu gosto de ver a nossa cidade chegar gente que traga coisa boa, traga mais coisa barata. Ele faz queima, ele faz tudo ali para ficar bom do pessoal mais pobre comprar. Isso é que eu gosto. Eu gosto de ver o comerciante que dê valor mais pobre, ajudar e buscar mercadoria mais barato, fazer contrato com as empresas, os comércios, as coisas mais fortes. É isso que eu quero dizer que faz aí. Eu quero ver nosso estado crescendo, multiplicando, com pessoas importantes aí no meio, tá bom? Deus abençoe vocês. Bom trabalho aí. Mandar um abração aí, pessoal, aí, Procidone, meu companheiro Procidone, um abraço também. Lá também as coisas lá é barato. O melhor barato ali daquela rua lá é do Procidone. Um abraço para ele de coração. Gosto por muito tempo, comprei muito tempo para o Procidone. Um abraço, Procidone, não tem covardia, nunca teve covardia. Quando eu tinha dinheiro, eu comprava, quando eu não tinha dinheiro, eu comprava, e assim nunca deixou de me vender, não. Procidone, acaba, velho, duro. Um abraço para o Procidone. E o menino dele que mora lá, a mesma coisa dele. Um abraço aí para vocês. Muito obrigado. Um abraço ao meu companheiro Cadivan. Cadivan é o cabo da menina, aquele cabo danado. Cuidado, deixa que a mãe dá uma pisa, viu? Manda um abraço para o Cadivan. Dona Zefinha, companheiro vereador Claudio, um abraço para ele também, nosso companheiro aí de Alagoas, um abraço para vocês aí, tá bom, Cadivan, um abraço para o Lula, também o filho do primo aí também, do outro lado, esse povão aí, tá ligado com nós também, um abraço para vocês. Também quero mandar um abraço para aquele pessoal do 20, que é ali, que vem de Caruaru e faz um bocado de queima ali, negócio do 20, muita coisa boa de 20 reais, um abraço para vocês. Eu quero que vocês venham de Caruaru, venham lá de Juazeiro do Norte. Lá em Juazeiro do Norte tem uma fábrica, chama Fábrica da Aliança, que lá é muito barato. Sapato caçado, sapato de 20 reais, 50 reais, sapato aqui é 150, lá é 50. Então vocês que vão em Juazeiro do Norte, vão lá na Aliança e compre coisa boa, traga para nós aqui vender mais barato, tá bom? Um abraço para nossos comerciantes, nossa cidade de Nova Olinda. Um abraço para vocês. Mandar um abração para o filho, nosso companheiro filho. Eu acho que é ele que tem a peixaria Rodrigues. Um abraço para ele aí, o filho, o negro, a dona Ritinha, o seu Zequinho. Um abraço para as meninas dele aí, as netas, todos vocês estão ligados aí. Seu Crado, acaba velho do seu Crado, seu Crado, muito bom aqui, não, mas vamos dar muito para o senhor, tá bom? Seu Crado, seu Domingo Casanova, Jesus, doutor Barro, um abraço do nosso querido doutor Barro. O filho dele, que também é doutor e vaqueiro, um abraço para ele, a esposa do Dr. Barro. E aí vai subindo aí na quadra 2. Um abraço para vocês aí, eu tenho vaqueiro do Tinho, Tinho Paraíba, da farmácia do Tinho Paraíba, um abraço para o Tinho, a esposa, o menino. Um abraço também para o vaqueiro dele na fazenda, um abraço para o vaqueiro do Paulo. Aí subindo aí, saindo na Pelonha, um abraço para vocês da Pelonha, da Perdeira. Aí volta pela quadra 4, a quadra 3, a entrada da 2, nascente, ali vocês aí, aquele assentamento que nós temos ali na entrada da 3, ligadinho, nós rebanho de casa ali, e aí vai chegando lá no Givan, Zé Véio, vai chegando aí na, na da cidade de Nova Olinda, de lá para cá, tá bom? Muito obrigado você da cidade, que Deus abençoe vocês. Sem continuar ligado com o Zé Gregório. É, acompanha o Zé Gregório, você vai acompanhar uma pessoa boa, pessoa de Deus, viu? Acompanha o Zé Gregório, você vai estar acompanhando uma pessoa de Deus, tá bom? Muito obrigado, que Deus abençoe todos vocês, tá bom? Muito bem. Vai lá, companheiro Madeira, o tempo passando já 7 horas 30 minutos.
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1: Muito bem, Dona Anitta. Um abraço para a senhora, tá bom?
2: Nós vamos atender aqui o Charleilson do Bairro do Trator. Ele quer ouvir Qualquer Sucesso com o Cara Velho, oferecendo para todos os ouvintes. Vamos atender o nosso amigo Mandelinho, que quer ouvir O Fim dos Tempos, que quer ouvir a Asa Branca com o Luiz Gonzaga, oferecendo para Zé Gregório e para todos os ouvintes. Vamos atender o Raimundo Lolo da Rua Santa Maria, que quer ouvir Viola, Minha Viola. E Bonde do Vaqueiro, né? Lua de Prata, oferecendo para Zé Gregório e para todos os ouvintes, para todos os seus amigos e amigas que estão ligados no programa Voz do Vaqueiro.
1: Vamos ver também nesse bloco meu, Chiquinho, com duas músicas de Zé de Almeida e Mané Laurindo. Vamos ver se tu acha duas músicas boas com o Mané também, nós passamos para vocês, tá bom? Vamos ouvir e nós vamos para já.

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1: Muito bem, meu povo, esse galinho que eu estou três vezes, manda o Zé Gregório pegar um jefinho dele e entrar no mato. Não. O lugar do vaqueiro é na fazenda, né? Na cidade não. Cidade é o lugar do passeante, do comerciante, mas o vaqueiro? Vaqueiro é no mato. Vamos embora, vaqueiro.
2: Só, já chegou o final do programa Voz do Vaqueiro. Estamos de volta no próximo final de semana, se Deus nos permitir. Um domingo abençoado para todos os nossos ouvintes. E até lá, se for a permissão de Deus, estamos aqui de volta atendendo os ouvintes.
1: Pessoal, muito obrigado. Que Deus, que Nossa Senhora Aparecida, Nossa Mãe, Padre do Brasil, Mãe de Jesus Cristo, junto com Jesus Cristo, Super Eterno, Divino Espírito Santo, cubra cada uma casa, cada uma família, cada um dos nossos ouvintes, está ligado aí com nós, com o vosso santo manto, tá bom? Muita saúde, muita felicidade, que a graça de Deus sempre esteja do nosso lado, toda hora, todo momento. E eu digo a vocês, não se desligue de Deus, sem Deus ninguém é ninguém, né? E hoje é domingo, dia do Senhor, vamos para as igrejas de noite, rezar, orar, pedir a Deus e agradecer, tá bom? Muito obrigado. Se nós, bom Deus, de volta. No próximo sábado nós estamos aqui, se Deus quiser. Um abraço, fui.

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0: alô, galerinha! E aí, tudo certo? Tô chegando, tá começando! Muito bom ter você junto conosco aqui na nossa rádio e esse programão que já é sucesso. Claro, só fala de sucesso, tem que ser sucesso. No ar, então, o Top 10 Brasil, com as mais tocadas no Brasil e no mundo. A gente faz um milkshake aqui com as melhores músicas e pra animar, claro, o seu fim de semana, você aí que tá trabalhando, você que tá folgando, você que tá de férias, você que tá de boa junto com a família ou quem sabe ao lado do seu amor, acompanhando a programação mais amada de toda a cidade, de toda a região. Valeu o carinho, hein? A nossa rádio pensa muito em você, em trazer sempre os melhores conteúdos. Eu quero saber de onde que você nos acompanha. Manda aí um oi pra gente nas redes sociais aqui da emissora. Muito prazer, eu sou o Renato Neves, o seu amigão aqui do rádio, e a gente segue juntos, trazendo muita música boa, qualidade, inovação e o nosso jeito aí de fazer FM que só a gente tem. Vamos lá começar o programa? Tá no ar então o Top 10 Brasil.
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0: No décimo lugar de hoje tem Ed Brito e Samuel, Romance.

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2: Em oitavo lugar tem o som do Cleiton e Romário. Não Namora, participação do Zé Neto e Cristiano.

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Em intervalo pequenininho, pessoal, a gente volta já já trazendo muito mais músicas de animação no nosso jeito de fazer FM, de comunicar, no jeito que só a gente tem. Não saiba não que eu conto com você.

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9: 10, 20. E aí, já de volta, trazendo alegria, muita música, muito sucesso. Programa Top 10 Brasil. O meu grande abraço a você, amigo ouvinte, onde quer que você esteja, para onde quer que você vá, o Brasil inteiro conectado através da Rede Mundial de Computadores. Alô você, em casa, no carro, no trabalho, a você, dono de casa, chefe de família, a você, amigo patrão, gerente, funcionário, cliente amigo, a você folgando no fim de semana, a você trabalhando no fim de semana. É tanta gente boa, muito bom ter você junto conosco, hein? Mais uma vez, prazer, eu sou o Renato Neves, o seu amigão aqui do rádio, e a gente segue unidos, trazendo o melhor da música dentro do Top 10 Brasil. Simbora com a segunda colocação de hoje. É, tem o som do Eduardo Costa, Imagina Eu, Medalha de Prata.
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1: E chegando o primeiro lugar de hoje, medalha de ouro tem Bruno Rosa, Atriz Demais, participação do Murilo Huff. Bora acompanhar agora.

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Finalzinho então do Top 10 Brasil. Agora vem chegando o Top Mundo, as mais tocadas lá fora do Brasil. Você também fica atualizado aqui, ó, no programa que é sucesso. Deixa você muito bem informado de tudo. Top 10 Mundo.

0: 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Após o Top Mundo, a gente acompanha as mais pedidas, aquelas mais visualizadas no YouTube, as mais tocadas nas principais plataformas aí digitais. Se você quer ficar bem atualizado, tá no programa certo, no horário certo, na rádio certa, e cá pra nós, com o cara certo também. Aumenta o som que as mais pedidas já estão no ar.
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1: Finalzinho do horário, meu amigo, minha amiga. Só resta agradecer a você o carinho, o rádio ligado, a participação. A gente se encontra agora somente no próximo fim de semana, trazendo uma edição legal, muita música boa e esse jeito de comunicar que só a gente tem, com alegria, com simpatia. E você do outro lado, que é muito mais importante. Beijo pra todo mundo, muito obrigado pelo carinho. Semana que vem tem mais.
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Muito bom dia, bom dia, bom dia, Nova Olinda. Bom dia a todos os ouvintes curtindo a programação da Rádio Exuá FM. Agora começando mais um programa, programa Conexão Musical. Apresentação JB, levando o melhor da música, o melhor do sucesso pra você. Até o meio-dia estarei junto com você na tua companhia. Nove horas e dez minutos.

a todos curtindo a programação através do aplicativo. E a partir de agora você já pode ligar, já pode pedir tua música através do telefone e através do aplicativo também. Ou seja, o WhatsApp.

WhatsApp é 9 8606 24 98. Repetindo novamente, WhatsApp 986-06-2498. E ao vivo, telefone ao vivo, 98-984-948-524. Repetindo novamente, 98-984-94-8524.

0: beleza? Como eu falei, até o meio-dia eu estarei junto com você, levando o melhor da música, o melhor do sucesso. Você é convidado todo especial para curtir até o meio-dia, juntamente com
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0: Beleza, então, são precisamente 9:30. 31.
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0: Você tá curtindo música legal de Amado Batista, Cara Feliz.
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0: Beleza, então, eu quero mandar um abração a todos ali em Presidente Médici, né? Curtindo a programação da Rádio Exuá FM.
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0: Quero mandar um abraço ao meu pai, seu José Araújo.
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0: Quero mandar um abraço também a Marlene, o Raimundo.
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0: A dona Citi, Joelma também.
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0: Quero mandar um abraço também a Maria, minha filha, né?
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0: Quero mandar um abração também a Évila.
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0: Alô, Leléo.
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0: Também a Mirella, né? Curtindo a programação.
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0: Você vai curtir música legal de...
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0: Frank Lopes. Na programação da Rádio Exuá FM, o programa Conexão Musical, que vai até o meio-dia.
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0: Música linda, né?
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11: Beleza, então, são precisamente 9 horas e 48 minutos. Quero mandar um abração também ali no Bairro Novo, né? A minha esposa, Ronarinha. Seu Reginaldo, Dona Raimunda. Quero mandar um abraço também ao João de Xinga, né? É o meu tio. Alô, Dona Aparecida, a esposa do meu tio João de Xinga.

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1: Quero mandar um abraço ao pessoal da Zona Rural.
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1: Quero mandar um abraço ao...
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1: Ao seu Antônio, a dona Nega, né? Lá na quadra 11.
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1: Alô, Fábio.
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1: Lá no Laranjal, a dona Maria, o Paulinho, curtindo a programação.

0: Quero mandar um abraço também para o Enilton, né? Lá no Bar do Cupuaçu.
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0: Marinalva, ali no bairro da Piaba.
1: Motivo

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0: Quero mandar um abraço também lá na quadra B1, a Dona Yolanda, o Márcio, o grande Gil, né? Obrigado pelo carinho, pela sintonia.
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0: Música legal, você vai curtir coladinho, coladinho, né? Zé Vaqueiro.

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Você tá curtindo Tic Tac, né? São precisamente 10 horas e 15 minutos. Você curtindo a programação da Rádio Ixuá FM. Obrigado pelo carinho, pela sintonia. E o programa Conexão Musical. Apresentação JB, né? DJ até o meio-dia estou junto com você, levando o melhor da música, o melhor do sucesso. E é claro, né? Você é convidado especial a participar da programação.

daí eu dedico a Ronarinha, né? A minha esposa. Tá lindo, né? Tá marcando eu aqui. Alô, Ronarinha, lá no bairro Novo, curtindo a programação. Essa daqui é dedicada pra você, tá bom? Que você gosta.

Pois é, como eu falei, Santarém do Pará. Alô, JB. Teu programa é audiência total aqui em Santarém do Pará através do aplicativo. Oh, muito obrigado a todos que estão curtindo a programação.

0: música legal de Banda Líbanos, é, na programação da Rádio Ishwai.
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0: Mas então, a pedido do ouvinte, lá de Santarém do Pará, né?
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0: A gente toca Banda Calypso, perdoa.
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0: Beleza, então você tá curtindo música legal de Edu Magalhães, A Fila Anda.
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0: São precisamente 10 horas e 40 minutos.
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0: Quero mandar um abraço ao seu Zé Branco lá na rua Teixeira Mendes. Alô, minha comadre Micaele.
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0: Alô, comadre Regina, compadre Nequinho, né?
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0: Pois é, na hora de que você quiser fazer as suas compras ali no Bairro Novo,
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0: procura o comercial barateiro, né?
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0: Fala com meu amigo Elson.

0: mandar um abraço ao meu amigo Rodrigo, né?
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0: Meu amigo Rodrigo tá curtindo a programação através...
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0: Da sua Hilux. O som da sua Hilux. É. Alô, Rodrigo.
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0: Quero mandar um abraço à galera ali do... Estão ali no bar do seu Nena. Alô, seu Nena, na hora de você comprar o seu frango, né? Caipira, normal, caipirão mesmo, gordo. Procura o seu Nena. Seu Nena do bar.
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0: E é vivinho na hora.

0: mandar um abraço também ao seu Salomão, a dona Socorro, em qualquer ponto da cidade.
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0: Alô, Célia, lá em Araguanã. Aquele abraço pra você, tá bom, minha amiga?
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0: Quero mandar também um abraço a Eliane Josélio, lá na quadra 11.

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0: Mas então são 10 horas e 40 e 50 minutos.
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0: Música legal, você tá curtindo, é. Na voz de Elias Mokibel, Sonho por Sonho.
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0: Eita, eita, eita, música linda, né? Você que tá curtindo a programação, qualquer ponto da cidade, obrigado pelo carinho, pela sintonia.
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0: Eu sou o JB, até o meio-dia estou junto com você, levando o melhor da música, o melhor do sucesso.
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0: Se você ainda não ligou, não participou, ainda tem tempo, né? 9 8494 85 24.
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0: E através do WhatsApp 986 06 24 98.
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0: Sonho por sonho, você tá curtindo Elias Mokibel. Alô, você na Avenida de Nova Olinda, obrigado pelo carinho, pela sintonia.

0: Vamos então, a moçada curtindo a programação da Rádio Exu FM.
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0: lá em Presidente Médici, né?
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0: Alô, seu José Araújo, meu pai, né? Curtindo a programação.
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0: Alô, dona Citi. A minha velhinha, né?
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0: Alô, Marlene.
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0: Alô, Raimundinho, né? Meu cunhado.
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0: Quero mandar um abraço também à minha filha, Maria.
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0: Alô, Neirimar.
1: 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Beijo por beijo.
0: Quero mandar um abraço também à Joelma, né? Curtindo a programação.
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0: Todos ligados, obrigado pelo carinho, pela sintonia. Alô, Leléo.
1: 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Por amor.
0: Alô, Mirella, a esposa do Leléo.
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0: Mandar um abraço também à vilinha, né, Évila? Todos curtindo através do aplicativo da Rádio Exu FM.

0: 10:55.
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0: música legal de Evaldo Cardoso, né? A Última Carta. E daqui a pouco eu toco uma música que eu ofereço para minha irmã, né? A Marlene.
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2: 10h56.

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0: Beleza, então você tá curtindo música legal de Gildean Max. É a lua, né? Beleza então, são precisamente 11 horas e 22 minutos.
1: 11:22.
0: Beleza então, até o meio-dia, tô junto com você, levando o melhor da música, o melhor do sucesso pra você, tá bom?
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0: Eita, Ju! Japãozinho, né? Você mudou, música legal, você mudou.
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0: Mas antes a gente vai curtir uma mensagem especial.

Meu nome é felicidade. Faço parte da vida daqueles que vivem cercados por pessoas como você. Pois viver assim é ser feliz. Faço parte da vida daquelas pessoas que acreditam que ontem é passado, amanhã é futuro e hoje é uma dádiva. Por isso, é chamado presente. Faço parte da vida daqueles que acreditam na força do amor, que acreditam que para uma história bonita, não há ponto final. Eu sou casada, sabia? Sou casada com o tempo. Ah, meu marido é lindo. Ele é responsável pela resolução de todos os problemas. Ele reconstrói corações. Ele cura machucados. Ele vence a tristeza. Juntos, o tempo e eu tivemos 3 filhos. A amizade, a sabedoria e o amor. A amizade une as pessoas, pretende nunca ferir, sempre consolar. A do meio é a sabedoria, culta, íntegra, sempre foi mais apegada ao pai, o tempo. A sabedoria e o tempo andam sempre juntos. O caçula é o amor. Ah, como esse me dá trabalho. É teimoso, às vezes só quer morar em um lugar. Eu vivo dizendo, amor, você foi feito para morar em 2 corações e não apenas em um. O amor é complexo, mas é muito lindo, lindo demais. Quando ele começa a fazer estragos, chamo logo o pai dele, o tempo. E aí o tempo sai fechando todas as feridas que o amor abriu. Uma pessoa muito importante me ensinou uma coisa: tudo no final sempre dá certo. Se ainda não deu, é porque não chegou ao final. Por isso, acredite sempre, sempre na minha família. Acredite no tempo, na amizade, na sabedoria e, claro, principalmente no amor. Aí, com certeza, um dia, a felicidade e eu bateremos a sua porta.

0: beleza? Então, são precisamente 11 horas, mais 26 minutos. Você curtiu a mensagem, né? Você ouviu a mensagem do meu irmão, saudoso meu irmão, Frank Araújo. E até hoje, gravado nos nossos corações.
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0: Aonde ele estiver, sempre tá gravado, tá bom?
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0: Música legal, Batista Lima, você lembra?

0: São precisamente 11 horas e 28 minutos aqui na programação da Rádio Exu FM e o programa Conexão Musical. Até o meio-dia eu estou junto com você, faltando precisamente... ...32 minutos para o final do programa. Tô junto, né? Você vai curtir música legal com Japãozinho, Japãozinho. Você mudou.
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0: Elas então são 11 horas e 37 minutos.
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0: Mato Batista canta na programação da Rádio Eixo FM. É o programa Conexão Musical.
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0: Eita, música legal, música linda.

0: fazer 38 minutos. Daqui a pouco eu volto finalizando a programação.
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0: Você que tá curtindo a programação da Rádio Exu FM em qualquer ponto da cidade, obrigado pelo carinho, pela sintonia. Alô, João, da quadra 2, né?
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0: Obrigado pelo carinho, pela sintonia.
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0: Alô, meu tio Ciso, curtindo a programação.
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0: Um abração pra o senhor, tá bom?
2: Obrigado.
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0: Eita, essa daí é...

0: Beleza, então você tá curtindo música legal de Lourenço Pinheiro.
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0: Lourenço Pinheiro, amar você.
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0: Essa aqui eu dedico pra minha irmã Marlene, né?
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0: Que é fã de Lourenço Pinheiro.
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0: Pois é, finalizando mais um programa por hoje, né?
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0: Mas final de semana, domingo, né? Eu estarei junto com você novamente, levando o melhor da música, o melhor do sucesso. Quero agradecer a todos que participaram, a todos que estavam curtindo a programação da Rádio Exuá FM e o programa Conexão Musical, né? Muito obrigado, muito obrigado mesmo.
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0: Prometo
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0: Domingo estarei de volta novamente, fazendo alegria pra moçada, levando o melhor da música, o melhor do sucesso.
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0: Vou deixar uma sequência aqui, e essa aqui eu dedico pra minha irmã, tá bom?
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0: Alô Marlene, essa daí é pra você, tá bom? Até o próximo final de semana.

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0: Olha, talentos da terra, boa tarde, 12 horas, 11 minutos em Nova Olinda do Maranhão, 12 horas, 11 minutos, talentos da terra no ar pela sua rádio e Exuá FM 87,9. De Nova Olinda do Maranhão para o mundo, pela internet www.radioexuá87.com, nas plataformas digitais, no aplicativo Radiosnet, no nosso aplicativo, na loja Play Store, você baixa gratuito, é leve e bem rápido para você ter na palma da sua mão o nosso som. E também no tradicional radinho, o radinho de pilha, ainda tem muito, né? No radinho, que é a energia elétrica, e você também no computador e smartphone, no seu carro, circulando pela cidade, pela BR-316, aonde você estiver, os nossos internautas, aquele abraço aqui para a turma que já estão ligado. Columbus, Estados Unidos, Frankfurt, na Alemanha, Blumenau, Santa Catarina, Washington, Estados Unidos, Içara, Santa Catarina, Curitiba, Paragominas, Blumenau, Nova Olinda do Maranhão, Araguanã, São Luís do Maranhão, Santa Inês, quem mais aqui? Vê mais cidades para mim, rapaz, vê mais cidades para mim aqui. Muito bem, é Curitiba, já falamos, né, Paragominas, Estado do Pará, muita gente ligado. Seu Tunico, Paragominas, é ele, né, essa turma toda aí, ó. Jacundá, Estado do Pará. Ontem encontrei um amigo e disse: ó, no dia que eu estava fazendo a live, ele estava me vendo em Jacundá, no estado do Pará. Hoje só o som, né? Não tem áudio, não tem vídeo, só som, o som para você na internet. São 12 horas 14 minutos, hoje, 13 de setembro do ano de 2026. Dia da criação do FGTS, que é o Fundo de Garantia do Trabalhador Segurado, morte de Astro Gésio de Ataíde, né? Jornalista, escritor e presidente da Academia Brasileira de Letras, né? Criação do FGTS, que é o Fundo de Garantia, né, do Tempo de Serviço do Trabalhador Segurado. 109 dias para o ano de 2027, já está no ar o nosso, seu Talentos da Terra. No estúdio aqui, Jajona Nascimento. É isso, muito bem. Já eu atendo o professor João de Deus Reis e todo mundo. Para participar é fácil, manda mensagem para o WhatsApp 8606-2498. 8606-2498. 8606-2498 é o nosso WhatsApp. Aqui na nossa programação, para você na sua 87,9. 12 horas 15 minutos. Começamos com o nosso Júnior Silva no BG. Eu tenho que pagar. Deixa eu pagar, que é a inserção obrigatória da campanha eleitoral.
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1: Muito bem, tá aí o Talentos da Terra no ar com Tony Nascimento, grande Neza Pedra. Olha, rapaz, Neza Pedra aqui. Muito bem, já já nós temos aqui ao vivo participação aqui do nosso professor João de Deus Reis. Ele vai mandar já já o áudio aqui. Já chegou o áudio do professor João de Deus Reis? Ele tá atendendo pedidos, né? Vamos já atender aqui. Tu quer João de Deus Reis, né, Neza? É, então pronto. Pronto, já já. Vamos tocar aqui o João de Deus Reis, ó. Vamos lá, o bairro do Trator, Rua da Vaquejada, João de Deus Reis.
2: Boa tarde, já estou ligado no seu programa aqui. Hoje eu não fiz áudio, mas me pediram para você tocar aí, Medo da Chuva.
1: Medo da Chuva, beleza.
2: Uma música minha aí que tem por aí, né?
1: Muito bem,
2: no, é. Nos anais da Rádio Ixuaí. Quero muito ouvir bem. Nas Quebradas do Sertão.
1: Com Tony Reis.
2: Com nosso amigo Tony Reis.
1: Exatamente, muito bem. Está aqui o professor João de Deus Reis já participando. Nosso amigo Neza Pedra, rapaz, vamos ver aqui, todo de camisa de seleção brasileira, ó, tá aqui, vamos tá aqui. Já já tem Jonas Nascimento também ao vivo, aqui no Talentos de Nossa Terra, Medo da Chuva, professor João de Deus Reis, já já. Ele quer ouvir também Nas Quebradas do Sertão com o Tony Reis. Cadê o Tony Reis? Aqui na Rua São Francisco, tá ligado na nossa programação, nosso amigo Tony Reis, ligado. Já já tem Jonas Nascimento, ao vivo. Ah, vai, já tem playback novo, né? Hoje, né? É, rapaz, olha aqui o nosso Tony Reis, Nas Quebradas do Sertão. Tony Reis, em seguida, Medo da Chuva com o professor João de Deus Reis, seguido, acompanhado com o nosso Zé do Violão. Vamos lá!
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0: Muito bem, tá aí, olha, década de 90, Radinho com César Nascimento. Lembrando, relembrando aqui os bons tempos da década de 90. Vamos até a quadra B5 com o nosso amigo Henrique Ramos. Rapaz, como é que tu sabe o número dele? Já gravei aqui o número do Henrique Ramos. Boa tarde, meu amigo Henrique. Boa tarde, cadê ele? Bota ele pra falar, rapaz. Cadê? Bota.
1: Fala, meu amigo Cícero Ferraz, boa tarde.
0: Boa tarde.
1: Rapaz, coloca aí uma música aí do nosso parceiro aí, do menino Brega aí da B4, meu nobre.
0: Beleza.
1: É, como é que tá esse homem aí? Eu não soube mais notícia desse rapaz.
0: Tá se recuperando, tá se recuperando bem, viu?
1: Pois é, estamos aqui na escuta da nossa rádio aí de Nova Olinda.
0: Beleza.
1: É um programa que tem muita audiência todos os domingos, esse
0: verdade,
1: horário. Eu mesmo sou fanzaço aí dos talentos da terra.
0: Beleza.
1: Beleza? Tão por aqui.
0: Muito
1: bem. Um alô especial pra gente aqui da quadra B5, meu parceiro.
0: Muito bem. Tá aí um abraço pra todos lá da B5 ligados no Talento Nós da Terra. Tá vendo, Jonas? Tá vendo aí? B5. Já a gente coloca Dominguinho do Brega. Ao vivo, Jonas Nascimento aqui. Boa tarde, Jonas.
2: Boa tarde.
0: Se aproxima do microfone, rapaz. É, muito bem. Ó, isso. Nosso Jonas vai cantar ao vivo. Vamos lembrar aí. Laírton, né? Laírton, Morango do Nordeste. O homem está preparado aqui para interpretar Laírton, Morango do Nordeste. Então vamos lá, solta o som. É ao vivo. Cadê?
2: Alô, galera, Nova Olinda, aquele abraço. João Nascimento. Alô, dona Eugênia, a rua terra de mãe, aquele abraço.

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1: Deu tempo, né? Vamos lá!

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1: Muito bem, então vamos trazer a do Jonas mesmo, né? Vamos trazer a do Jonas. É, rapaz, é que é o seguinte, não deu para ele acompanhar aqui, muito bem. Vamos lá, talente-se nossa terra pela sua 87,9 Jonas Nascimento. Vamos cantar Deli Nascimento? Vamos, o telefone. Rapaz, olha, 12h41 em Nova Olinda, Maranhão, uma boa tarde. Para quem já almoçou, já almoçou já? Eu não, só depois que eu chego daqui, ó. Só depois, né? Talentos da Terra, Jonas Nascimento. Não deu para fazer a do nosso Laírton dos teclados, mas vamos fazer telefone. Jonas Nascimento, canta Jonas Nascimento. Vamos lá, vamos lá.

0: Muito bem, 12h44. Vamos emendar logo mais uma. Dadalino, o passarinho. Vamos cantar? Vamos cantar, vamos cantar. Jona Nascimento, para encerrar a participação aqui.
1: Alô, Madeira, aquele abraço. Na rua, no Pedro Primeiro, né? Alô, seu Zé Vieira. Na rua, Gina Ribeiro, aquele abraço.

0: Muito bem, obrigado, viu, Jornal Nascimento, por ter vindo ao nosso programa Talentos da Terra, ao nosso programa, que não é só nosso, né? É você, o ouvinte do outro lado. Aqui, ó, deixa eu pagar o apoio cultural porque tem a obrigatoriedade da propaganda eleitoral. Vamos lá.
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0: Muito bem, tá aí, Jona Nascimento. Obrigado, viu, Jona, por ter vindo ao nosso Talentos da Terra, convidado e já compareceu. Nosso amigo Dominguinho do Brega, que tá ligado na programação, Novo Olinda do Maranhão. Hoje já voltou pra B4. Ó, Henrique, tá se recuperando bem o nosso Dominguinho do Brega, viu? Graças à ajuda também sua e dos demais amigos, nosso Dominguinho do Brega conseguiu fazer o exame que tanto precisava. Já está tomando a medicação, né, para combater aí uma anemia. E em breve nós vamos ter aí boas notícias aqui. O nosso Dominguinho do Brega vai chegar para cantar e atender o nosso amigo Henrique e todo mundo que gosta da música. Ó, essa música foi gravada em 2015, tem 11 anos, né? É, 11 anos. Dominguinho do Brega cantando O Bá do VAR.
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Nova Olinda, José Doca, minha fã de Nova Olinda, Maranhãozinho, Santa Luzia, Dominguinho do Brega que está aqui. Um forte abraço de Dominguinho do Brega, cantando ao vivo pra vocês.

0: Muito bem, tá aí Dominguinho do Brega lá na B4, chamando um abraço pra Dominguinho do Brega na B4, toda a família, agradecer aos amigos que contribuíram na campanha do nosso Dominguinho do Brega, 12h56, em Nova Olinda do Maranhão, 13 de setembro. Olha, hoje o Moto Clube de Solista está fazendo aniversário, 89 anos de fundação. Próximo sábado, né, tá marcado aqui, já divulgado aí pela Secretaria de Esportes e pela Liga Desportiva, a presença do Moto Clube em amistoso. Né, amistoso. Nós estaremos lá na transmissão a primeira vez, né, que o Moto veio a Nova Olinda. O Sampaio já veio duas vezes, né, na década de 90 e em 2007. É, muito bem. Ó, 12h57, deixa eu abraçar aqui a galera dos aplicativos, né, que estão visitando aqui o aplicativo, deixa o ar. Aqui em Nova Olinda do Maranhão, Natal, Rio Grande do Norte, São João dos Patos, Frankfurt na Alemanha, Columbus, Estados Unidos, Içara, Santa Catarina, São José, Santa Catarina, Blumenau, Santa Catarina, Washington, Belém do Pará, Macapá, né, lá no estado do Amapá, estão ligados na programação. Roraima, alô Josué Lima, Gene Rodrigues do Mercantil, Rodrigues lá em Boa Vista. Como é o nome do bairro aí, Jane? Para não poder bater a galera aqui. Muito bem, a turma de Açailândia, Imperatriz, é Frazão lá em Imperatriz, né? Que tá ligado na programação. Turma de Brejo, Monção, João Batista Varlan. A turma de Santa Inês, no Maranhão, Bom Jardim, Zedoca, Araguanã, municípios. E vamos abrir a agenda do programa logo para abraçar a turma da Pedreira 1, Plano B e Tancredo Neves, abraçar a turma da Vila Davinópolis, quadra B1, os novos loteamentos aí próximo à Serra Dourada, Café da Mata, quadra Beira Rio, Boa Vista, Satu, Ingazal, povoado Nazaré, tradicional povoado Nazaré, aquele abraço para você, é um dos povoados mais antigos, né? A origem do Nazaré até desconhecida, mas pela história, historiografia, e até a visita do Darcy Ribeiro caminhou por debaixo da antiga linha, né? Nazaré pode ter sua origem ligada a povos, né? Os povos negros que fugiram das fazendas, né? Aqui para cima, para o Rio Turiaçu, para essa região aí de central, né? E vieram para a beira do rio, pelo rio, né? Muito bem, olha, 13 horas em ponto, e Nova Olinda do Maranhão já são 13 horas em ponto. Vamos abraçar quadra 3, quadra 2, quadra 4, 5, 6, 7, 8, 9, 10, 11, 12, 13, quadra 14, Carrasco, Papaísca, turma lá da Mata de Luiz, Pompeu, turma da Pedreira 2, Pelônia, antigo Formiga, que é a 22 de janeiro, pessoal da Faveira, Ingazal, Rio Morto, a turma que estão em Monte Alegre, Santa Cruz, quadras B2, B3, B4, B5, B6, Centro do Chicão, ligados na programação, povoados aqui ao longo da BR-316, bairros de Nova Olinda, bairro do Trator, bairro Novo, bairro Sales, bairro da Igreja, bairro Centro, bairro da Piaba, né, aquele grande abraço, Vila e Esperança, Vila Iraci, todos os loteamentos, a turma aí das chacras, próxima à Ponte Queimada, aquele grande bacia, os internautas, os municípios vizinhos de Araguanã, Curva da Linha, nossa Chica Bela, lá na Curva da Linha, a turma toda ligada na programação. Mande seu zap para nós, para o 8606-2498, São Luís do Maranhão, alô Elton, aquele abraço para você, alô Curitiba, ligado na programação. Turma de Pindaré Mirim, Santa Inês, alô Betão do Povão, Santa Inês, né? Turma de Pindaré, subtenente Nelly, ligado na programação. Vamos pagar a chamada do horário eleitoral? Já a gente volta. Já.
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Olha, 13 horas 2 minutos, daqui a pouquinho tem ele, Alisson Love. Daqui a pouquinho, Alisson Love, domingueira, ali na piscina do Zequinha. Alô, galera, é hoje, a domingueira vai ser daquele jeito, bairro do Trator, rua Ayrton Senna, na casa do Zequinha Mecânico. Portaria liberada pra galera, piscina liberada, cerveja bem gelada e pra completar tem festa com Alisson Love cantando ao vivo pra vocês. Chama a galera, reúne os amigos. Venha curtir música, piscina e aquele clima da domingueira. Daqui a pouquinho começa a movimentação lá na casa do Zequinha, na rua Ayrton Senna, bairro do Trator, no, na Pool Rose, é House, é? É Pool House, lá na casa do Zequinha Mecânico. Vai ter ele aqui, ó, o nosso o Alisson Love, o homem que começou aqui como Vavá do Brega, ó. O homem agora é o astro do reggae. Canta, Alisson!

0: bem, 13 e 11, uma sequência com pedras, com o Alisson Love, que vai daqui a pouquinho lá na piscina do Zequinho, lá na Paul House, lá na rua Ayrton Senna, bairro do Trator, piscina liberada pra galera. E a nossa Josiane também, que está no BG. Deixa eu mandar um abraço pra todo mundo que está ligado na programação Talentos de nossa terra. Copa da BR de Seleções ontem, Carutapera e Amapá empataram em 1, Carutapera foi desclassificada nos pênaltis. Quem avançou também? São João do Caru 3, Bom Jardim 2, São João do Caru semifinalista, Amapá semifinalista e lá em Alto Alegre do Pindaré, Alto Alegre 2, Buriticupu 3, classificada Buriticupu, faltando agora só 1, semifinalista na competição. Falando em futebol, daqui a pouquinho tem amistoso lá no Municipal Mangueirão, Flamengo do Plano B e Americano fazem amistoso. E tem um futebol. O meu Vasco ganhou, ó. Eu vim até de Vasco hoje. 20 anos sem ganhar lá no Grêmio, ó. Ganhamos. Hoje o Motoclube completa 89 anos de idade. Maurício Cubertino é o novo técnico do MAC. Tá aqui as informações também do esporte. O Alisson Love, daqui a pouquinho lá na casa do Zeque Mecânico, na piscina da Paul House. Daqui a pouquinho tem movimentação. Portaria liberada pra galera. Muito bem. Cadê o Talentos da Terra? Tá aqui. Estamos conosco aqui, Talentos da Terra, na sua 87,9. Vamos matar a saudade. Psica canta Sair para Trabalhar. Vamos matar a saudade.
1: Rapaz, canta bem, viu,
2: Agora
1: Gabriel?
2: Eu vou cantar a música da Cornalidade.
1: Ixi.
2: Pra quem? Pra quem quiser.
3: Para aí, rapaz. Para aí, que é de brincadeira.
1: Ô, rapaz, agora que o programa começou, né? Tá querendo bagunçar o negócio.
3: Para aí. Essa, ela foi embora, a Mariana. É. Agora pra quem é?
2: Pra Cornalidade.
3: Psica, vamos lá.

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1: Essa é a apresentação do Psica. Psica, lembrando que...
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Muito bem, 13h29, uma sequência com o nosso saudoso Dudu Belém, que não está mais entre nós, né? Mas deixou sua obra gravada e tem aqui à disposição do nosso ouvido. 13h29, 13h29. Vamos trazer o tributo a Aldo Senna? Traz a guitarrada aí, menino. Rapidinho.

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3: 37 graus.

Muito bem, quem gosta muito da guitarrada é o nosso maestro Antônio Carlos. Antônio Carlos, aquele abraço para você, 1337, em Nova Olinda do Maranhão. 1337. Vamos trazer um cabra bom aqui de Nova Olinda do Maranhão? Vamos trazer o Chiquinho dos Teclados, cantando Girassol entre a Serpente e as Estrelas. Vamos lá, Chiquinho canta!

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1: Muito bem, uma sequência com o Chiquinho dos Teclados e o nosso Lucas Monteles. Vamos pagar? Vamos pagar o break. Vamos pro último bloco, já já.
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Muito bem, tá aí a homenagem ao nosso Antônio Carlos. Rapaz, ele gosta do merengue, da lambada, né? O nosso Antônio Carlos. E da guitarrada também, viu? 13h59, Olinda do Maranhão 13.

Muito bem, tá aí Edinho dos Controles. Forrozão pra você, ó. 13h54, vamos encerrando o programa Talentos da Terra. E pela sua 87,9. Agradecendo a você por mais uma audiência. Vamos deixar Floriano do Brega e o saudoso Frank Silva.

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Glória a Deus. Nesta tarde eu saúdo a todos com a paz do Senhor Jesus. Neste momento são 14 horas e 8 minutos. Está começando mais uma programação Unidos pela Fé, da Igreja Assembleia de Deus, Ministério de Iperus. O nosso pastor presidente é o pastor Edinaldo Vieira, juntamente com a sua esposa, a missionária Nucélia Vieira. Desde já só temos que agradecer ao nosso Deus por mais esta rica oportunidade que o Senhor nos concedeu de estarmos aqui, de estar de pé, de estar uma vez mais glorificando o santo nome do Senhor, daquele que é digno de toda a nossa adoração, do Altíssimo, do grande Eu Sou. Desde já eu louvo ao nosso Deus pela sua vida, meu querido ouvinte, por estar aí do outro lado, ouvindo a programação, você com seu radinho ligado, aguardando a programação. Que o Senhor continue lhe abençoando poderosamente, lhe sustentando, cuidando de você, da sua saúde, da sua casa. Que o Senhor continue lhe abençoando, lhe prosperando em tudo. Eu quero compartilhar uma palavra com você, que se encontra no livro de Marcos. Se você desejar acompanhar a leitura oficial comigo, você pode, se tiver uma Bíblia, você pode estar acompanhando comigo. Se não tiver, tudo bem, apenas ouça com muita atenção. Deixa o Espírito Santo falar com você. Que não seja as palavras da Irmã Maria de Jesus, mas que seja a voz do Espírito Santo de Deus, ministrando no seu coração, falando com você nesta tarde, assim como já falou comigo, e eu quero compartilhar esta palavra com você. A leitura, o qual iremos ler, se encontra no livro de Marcos, capítulo 10, a partir do versículo 46 até ao 52, que diz assim: depois foram para Jericó, e saindo ele de Jericó com seus discípulos e uma grande multidão, Bartimeu, o cego, filho de Timeu, estava sentado junto do caminho, mendigando. E, ouvindo que era Jesus de Nazaré, começou a clamar e a dizer: Jesus, filho de Davi, tem misericórdia de mim. E muitos o repreendiam para que se calasse, mas ele clamava cada vez mais: Filho de Davi, tem misericórdia de mim. E Jesus, parando, mandou que o chamassem. Então chamaram o cego, dizendo-lhe: tem bom ânimo, levanta-te, que ele te chama. E ele, lançando em si a sua capa, levantou-se e foi ter com Jesus. E Jesus, falando, disse-lhe: que queres que te faça? E o cego lhe disse: Mestre, que eu tenha vista. E Jesus lhe disse: vai, a tua fé te salvou. E logo viu e seguiu a Jesus pelo o caminho. Que palavra maravilhosa! Uma palavra de ânimo, uma palavra de encorajamento, uma palavra que vem de encontro com o nosso coração, nos impulsionando, que devemos nos levantar, independente da situação, independente de como está a nossa vida. Mas Jesus nos fala nesta tarde: o que queres que te faça? O que tu queres que eu te faça? A palavra diz que Jesus, ele ia para Jericó juntamente ali com os seus discípulos, e uma grande multidão ali acompanhava. E ali havia um cego. A Bíblia diz que ele era o filho de Timeu.
aquele cego, ele estava assentado ali junto do caminho, estava pedindo, estava mendigando, estava esperando uma resposta de alguém, estava aguardando algo, ele esperava ganhar algo, ele esperava que naquele dia ele fosse beneficiado, e ali ele se encontrava, naquela situação, pedindo, mendigando, clamando que alguém tivesse misericórdia pela sua vida. E aconteceu que ele, ouvindo que Jesus de Nazaré estava passando por ali, ele começa a clamar, dizendo: Jesus, filho de Davi, tem misericórdia de mim. Porque quem estava ali na beira daquele caminho estava totalmente indefeso. Era alguém que não tinha vista, era alguém que queria viver algo diferente. Era alguém que queria uma esmola, era alguém que estava precisando da ajuda. E ele, ouvindo que Jesus estava passando ali, ele começa a clamar, dizendo: Jesus, filho de Davi, tem misericórdia de mim. E a Bíblia diz que quando ele começa a clamar, pedir ajuda, clamando por socorro, por misericórdia, muitos ali começaram a falar: te cala, te cala. Mas quanto mais falava te cala, mais ele clamava. A Bíblia diz que mais ele clamava, cada vez mais ele clamava. Quanto mais dizia te cala, mais ele levantava a voz clamando. Ou seja, ele não queria dar ouvido a ninguém. Quando mandava ele se calar, ele não dava ouvido, mas sim, ele continuava clamando, pedindo a misericórdia de Jesus. Afinal, quem estava ali era Jesus. Os que estavam mandando ele se calar, dizendo te cala, os que o repreendiam para que ele ficasse quieto, não poderia dar nada a ele, não poderia realizar o desejo do coração dele, não poderia realizar o milagre que ele precisava. Quem poderia fazer, realizar, quem poderia mudar a situação, era Jesus que poderia fazer aquele milagre. E é por isso que ele não se calava, mas sim, quanto mais o repreendiam, mais ele clamava. Que lição para mim nesta tarde? Que lição para você também? Para nós não se calar diante dos problemas, não se curvar diante das adversidades, não se render diante das batalhas espirituais, não querer ficar recuado diante de tantas vozes, diante de tantas palavras negativas, diante dos problemas. Não se cale, não se curve, mas sim, continue clamando a Jesus. Clame a ele. Este cego, ele clamava a Jesus. Algumas pessoas diziam: te cale. Falava, começaram a repreender para que ele se calasse. Por quê? Porque quem estava repreendendo, a palavra me faz acreditar que eles não acreditavam que Jesus ia ouvir o clamor daquele cego. Eles não acreditavam. Porque se eles acreditassem, eles continuariam, eles falariam
dizendo para Bartimeu, continua. Ele ainda não ouviu, mas continua porque ele vai te ouvir. Mas a palavra diz que eles não falaram desta maneira. Eles falavam, era que ele se calasse. Eles repreendiam para que ele viesse a se calar. Mas Bartimeu, ele não deu ouvido àquelas vozes, àqueles que estavam repreendendo, àqueles que estavam dizendo, te cala. Mas sim, ele estava ali porque ele tinha um propósito. E quem tem um propósito, ele sabe onde quer chegar. E ele não se cala, ele não se curva, ele não baixa a cabeça. Ele sabe quem ele é, ele sabe em quem ele crê. Ele sabe a quem ele está pedindo ajuda. E o Bartimeu, ele sabia que ele estava clamando, era Jesus. Que de todos que falaram, te cala, de todos que estavam repreendendo, ele sabia que não iria, através deles não iria acontecer nada. A única coisa que ia acontecer era ele não receber o milagre. Mas ele tinha no seu coração um propósito, ele tinha no seu coração um desejo, ele tinha no seu coração uma vontade de alcançar o seu objetivo, e é por isso que ele não deu ouvido para aqueles que repreendiam, para aqueles que se calavam, mas sim ele deu ouvido à voz, ele deu ouvido ao desejo do seu coração e clamando mais alto, dizendo: Jesus, filho de Davi, tem misericórdia de mim. Não se cale, meu querido ouvinte. Continue ouvindo a voz do Senhor. O que é que o Senhor tem falado para você? Talvez você diga: ele está em silêncio, ele não tem falado. Nesta tarde ele fala contigo. Nesta tarde ele te diz, continua clamando, assim como aquele cego continuou clamando, continuou buscando, continuou perseverando, e ele tinha fé. A palavra nos faz entender que ele era um homem de fé, porque diante da multidão ele não se cala, mas sim, ele continua clamando, não dando ouvido àquele povo que estava querendo calar ele. Versículo de número 49 diz: e Jesus, parando, mandou que o chamassem. De tanto ele clamar, Jesus para ouvir. E mandaram chamar o cego, dizendo: tem bom ânimo, levanta-te, que ele te chama. Ou seja, porque ele não ficou quieto, porque ele não se calou, porque ele não se intimidou, porque ele não deixou a multidão calar a sua voz, Jesus parou para ouvi-lo. Não te cales. Jesus está a te ouvir. Talvez você pode começar a questionar e diz: e por que ainda não me respondeu? Acalma, aquieta. Acalma o coração, porque ele está a te ouvir. E no momento certo, ele irá te responder. Porque Jesus não deixa ninguém que busca ele sem resposta. O salmista diz que o Senhor, ele está perto dos que o temem, dos que o buscam, dos que chamam a sua atenção. Jesus está com os ouvidos atento ao seu clamor. Ele vai responder sim à sua petição. É somente continuar perseverando, clamando e não deixando que as vozes venham calar a sua, mas sim
continuar focado na palavra, na promessa. Então, chamaram ao cego, dizendo: tem bom ânimo, levanta, que ele te chama. Ânimo, levanta, ele te chama, não pare. Ânimo, levanta, ele te

ele lançando de si a sua capa, levantou-se e foi ter com Jesus. No momento que Jesus mandou chamá-lo, ali alguém falou para ele: tenha bom ânimo, levanta que ele te chama. Imediatamente, aquele cego lançou a sua capa e ele se levantou. E Jesus falou com ele e disse: que queres que te faça? E o cego lhe disse: mestre, que eu tenha vista. Olha, Jesus, ele sabia que o cego precisava de um grande milagre. Mas ele pergunta: o que que tu queres que eu te faça? Jesus, ele tinha poder para resolver a situação daquele cego, sem perguntar. Mas ele pergunta para ele: o que que tu queres que eu te faça? Para ver o cego falar com ele, abrir a boca para falar com ele. Abra a tua boca nesta tarde e fala com Jesus. Conta para ele, responde a ele. Você consegue mergulhar na palavra comigo? Você consegue firmar a sua mente? Começa a praticar a palavra, porque Jesus está perguntando: o que que tu queres que eu te faça? E você pode muito bem responder para ele. Jesus, ele estava ali na frente dele, perguntando: o que que tu queres que eu te faça? Mas ele queria ouvir o que que aquele homem queria de Jesus. E ele disse: mestre, que eu tenha vista. E Jesus lhe disse: vai, a tua fé te salvou. O milagre foi liberado. A palavra foi liberada. Imediatamente, ele viu e seguiu a Jesus. Ou seja, eu me lembro que lá em João 11, fala sobre a ressurreição de Lázaro. Quando Jesus vai ressuscitar Lázaro, a amiga Marta, a Bíblia diz que Jesus amava Marta, Maria e Lázaro. Quando Lázaro morre, as irmãs mandam avisar a Jesus. Jesus vai e diz assim: esta morte, esta enfermidade é para o Filho de Deus o ser glorificado através dela. Tá? Então, as irmãs poderiam muito bem questionar a Jesus, assim como questionaram, falaram: se o Senhor estivesse aqui, o meu irmão, ele não teria morrido. Mas Jesus, ele tinha um propósito a realizar. Ele queria que os demais que estavam ali ao seu redor visse, contemplasse a glória dele. E ele diz para Marta: Marta, eu vim e vou ressuscitá-lo. E ela disse assim: eu sei, Senhor, que o meu irmão vai ressuscitar na ressurreição dos mortos. E Jesus disse assim: Marta, se creres, verás a glória de Deus. Se creres, verás a glória de Deus. Então ali, o que que faltava? Somente ela crer que Jesus ia ressuscitar.

e Jesus ressuscitou. Jesus despertou a Lázaro daquele sono profundo da morte. E aqui é o que falta para mim, para você, é crer. Porque é como Jesus fala: se creres, verás a glória de Deus. O crer nesta tarde. Confia. Saiba que o Senhor, Ele é contigo. Saiba que o Senhor, Ele é poderoso para realizar o milagre, para fazer muito mais do que aquilo que você pode pedir, imaginar. O Senhor, Ele é poderoso para fazer muito mais. Ele é fiel à sua palavra. É crer, é confiar, ainda que você olhe e veja que ainda não aconteceu nada, mas segura essa palavra, crê, confia, acredita, medita nela dia e noite, na hora que vier o momento da angústia. Lembra desta palavra que diz que se creres, verás a glória de Deus. A Marta viu a glória de Deus, viu seu irmão ressuscitar. O cego Bartimeu, quando Jesus disse assim: que queres que eu te faça? Jesus poderia fazer, independente de Bartimeu crer ou não, Jesus poderia fazer o milagre, mas ele pergunta: o que queres que eu te faça? E o cego, ele cria. O cego, ele confiou. O cego era um homem de fé quando ele diz: mestre, que eu tenha vista, que eu venha ver, que eu venha contemplar a tua glória, que eu venha receber o meu milagre. Ele cria, ele sabia que Jesus poderia fazer, realizar a obra. Ele tinha plena convicção de quem estava falando com ele. Era o dono do milagre, ela era aquele que poderia mudar a sua história, que poderia, a partir daquele momento ali, dá uma nova vida para ele. Alguém que poderia mudar o rumo da situação. Ali, muitos ali contemplavam ele pedindo migalha. Muitos contemplavam ele pedindo misericórdia, esperando algo de alguém, uma esmola de alguém, mas ele sabia que, a partir daquele momento, se Jesus quisesse mesmo abençoá-lo, a fazer algo diferente, ele tinha todo o poder e autoridade para fazer. Lá no livro de Efésios, capítulo de número 6, versículo de número 15. 16. Efésios 6, capítulo de número. Efésios 6, versículo de número 16, diz assim: olha, tomando sobretudo o escudo da fé, com o qual podereis apagar todos os dardos inflamados do maligno. Tomando sobretudo o escudo da fé. Tenha fé. Toma este escudo, para que através dele você possa apagar todos os dardos inflamados do maligno. Quando vier a dúvida, lembra-te da palavra, toma o escudo da fé. Na hora da angústia, toma o escudo da fé. Na hora da peleja, creia em Jesus. Saiba que Ele é contigo. Só assim você vai conseguir, tomando o escudo da fé, você vai conseguir apagar os dardos inflamados do maligno, apagar as dúvidas, apagar as palavras contrárias, apagar o medo, apagar todos os resíduos que o inimigo tentar lançar na sua mente. As setas não resistirão o poder do Senhor. Toma o escudo da fé.
E diz mais: tomai também o capacete da salvação e a espada do Espírito, que é a palavra de Deus. Toma a espada do Espírito Santo, que é a palavra de Deus. Reveste-te das armas duras. Reveste-te da palavra de Deus. Toma e pratica, que só assim você estará revestido para viver o novo do Senhor. Na hora da dúvida, lembra da palavra. Não deixa que nada venha impedir de você viver o milagre, de você alcançar as bênçãos do Senhor, a promessa do Senhor. A palavra está aqui, mas é para nós vivermos ela, praticar a ela, viver segundo a lei do Senhor, porque só assim nós vamos viver o milagre. Assim como Bartimeu viveu, assim como Lázaro viveu e Marta contemplou, e Maria também, e todos os demais que estavam ali. Mas é pegando a palavra, é vivendo. Enquanto nós estivermos aqui, nós vamos viver momentos difíceis, vamos ter que passar pelo dia mau. Mas nós vamos sobreviver, porque nós vamos estar revestidos com a palavra. E não vamos, meu querido ouvinte, deixar que venha a dúvida, que venha o medo, que venha a palavra contrária, que venha as setas do maligno, algo para atrapalhar a nossa vida espiritual com o Senhor. Mas sim, vamos continuar prosseguindo, vivendo de acordo como a palavra nos instrui. Olha que Bartimeu, ele tinha motivos para dizer: não, eu não vou mais clamar, porque eu sou só um que estou clamando e há muitos que estão me parando, mandando que eu venha me calar. Mas ele não se deixou se levar por aqueles que estavam repreendendo, por aqueles que estavam mandando se calar. Mas sim, ele creu, ele confiou. E quando Jesus perguntou: o que queres que eu te faça? Ele responde, diz: mestre, que eu tenha vista. E Jesus disse: vai, a tua fé te salvou. E que fé foi essa de Bartimeu? E assim é conosco. Exercita a fé, creia, confia, crê que você vai alcançar, que você vai viver o novo de Deus, que você vai ver o extraordinário. Crê que essa fase que você está vivendo, se for uma fase difícil, você vai atravessar. Deus está contigo, Deus é contigo. E Ele não vai te deixar sozinho. Ele vai contigo até o fim. Se passares pelo fogo, nem a chama arderá em ti. Se passares pelas águas, você não vai estar só também. Nem os rios te submergirão, porque o Senhor, Ele é contigo em todo o tempo, para te sustentar, para te dar força, para te dar graça, que nesta tarde a graça do Senhor venha estar sendo derramada sobre a tua vida. Se está sem força, fortaleça-te no Senhor e na graça do seu poder, tá? Para poder resistir esse momento difícil, essas batalhas. Mas não duvida, crê que você verá a glória de Deus. Amém? Que o Senhor continue nos abençoando, nos ajudando.
São 14 horas e 38 minutos. Vamos estar orando neste momento. Logo após, vamos ouvir um lindo louvor com a cantora Rose Nascimento. Vamos orar. Senhor meu Deus e meu Pai, Jesus, neste momento eu te louvo, eu te exalto, eu te glorifico, eu me alegro no Senhor. Eu te entrego uma vez mais a minha vida e a vida de todos os nossos ouvintes. Pai querido, visita cada um nesta tarde. Abençoa, fortalece, dê força, dê graça. Muito obrigada pela palavra que o Senhor falou com cada um de nós. Que a cada dia, Jesus, que possamos continuar perseverando, buscando força no Senhor para resistir o dia mau, para atravessar, Jesus amado, para vencer as batalhas espirituais. Ah, Espírito Santo de Deus, continue conosco, pegando na nossa mão e nos sustentando, que possamos, ó Pai, abrir a nossa boca e clamar ao Senhor, pedindo a Tua graça, a Tua misericórdia, e que o Senhor venha estar nos ouvindo e nos respondendo. Deus de poder e graça, abençoa, Papai querido, a cada um que estão enfermos. Visita nesta hora, desça unção de cura para repreender todo o mal, toda a enfermidade, toda a seta maligna, tudo que não provém, Papai querido, com a Tua vontade, lança por terra. Faça com que o mal venha recuar, que o Teu poder venha esmiuçar todo jugo, todo o poder das trevas. Deus de poder e graça, abençoa a nossa cidade. Passa, Jesus amado, em cada casa, em cada lar. Visita nesta hora. Entra no hospital, ó Pai amado. Ajuda, Jesus amado, a cada um, a cada profissional, a cada um que está ali, ó Pai querido, acamado. Ajuda nesta hora. Visita, Jesus. Lava com o Teu poder, com o Teu sangue, que é precioso. O Teu sangue liberta, o Teu sangue, Jesus amado, ele limpa, ele cura, ele purifica. Então nós entregamos e pedimos a Tua misericórdia. E assim continue conosco, tomando a direção deste trabalho. Toma o primeiro e o último lugar, toma a frente, ó Deus amado. E que o Teu nome continue sendo glorificado e exaltado, é o que nós te pedimos nesta hora. E por fé te agradecemos, no nome de Jesus. Amém, glória a Deus, aleluia. São 14 horas e 41 minutos. Vamos estar ouvindo. Vamos começar com Rose Nascimento Santo. E para você que deseja participar conosco, o nosso WhatsApp é o 98 986 06 2498, e temos mais um telefone disponível, que é o 98 3377 1137, tá? Fique à vontade, ficarei aqui até às 15h30, então vamos dando continuidade.

Glória a Deus. Estamos de volta, são 14 horas e 56 minutos. Quem participa conosco é a nossa missionária Olga Pires. Ela pede um lindo louvor. Pediu para mim estar escolhendo aqui um louvor. Eu escolhi um louvor com a cantora Adriana Aguiar, Paulo e Silas, tá? Este louvor ela oferece para todos os ouvintes que estão ouvindo a programação e para todos os nossos irmãos sintonizados. Desde já eu quero agradecer a nossa missionária por participar conosco, estar ali do ladinho ali, ouvindo a programação, que o Senhor continue lhe abençoando poderosamente. E daqui a pouquinho eu já volto atendendo a participação do diácono das Chagas e que o Senhor continue abençoando poderosamente este casal de missionários. Vamos estar ouvindo este lindo louvor a pedido da missionária Olga Pires.

Glória a Deus, estamos de volta e o segredo é esse, é ser fiel e ter intimidade com o Senhor. Porque quando somos fiel e temos intimidade com o nosso Deus, intimidade é relacionamento, intimidade, andar com o nosso Deus, irmãos, não tem como. O Senhor não está conosco, seja onde for, seja na fornalha, seja na prova, seja no deserto, no vale, por onde nós andarmos, se nós formos fiel e termos intimidade com o Senhor, Ele é também para com cada um de nós. E é passando e adorando, né? Como diz a letra do louvor, passando, adorando, dando glória, glorificando ao Senhor, porque ficar calado, ficar quieto, sem glorificar o Senhor, sem pedir a misericórdia do Senhor, sem adorar a Ele, não tem como nós vencermos. Mas a partir do momento que nós começamos a agir, o céu também se abre ao nosso favor. Neste momento, com muita alegria, vamos atender mais uma participação. Quem participa conosco é o nosso diácono das Chagas, tá? Ele pede um lindo louvor com o cantor Silvan Santos, Me Ajuda Deus. Ele oferece para a missionária Olga e para todos os nossos irmãos e ouvintes que estão sintonizados. Desde já, muito obrigada pela sua participação, que o Senhor continue lhe abençoando poderosamente. E neste momento são 15 horas e 4 minutos, você que ainda não participou, você pode estar ligando, participando conosco. Nosso WhatsApp é o 98 986 06 2498. E o outro telefone está disponível, é o 98 33 77 11 37, tá? Ainda dá tempo, ficarei aqui até as 15h30 e vamos dando continuidade à programação.

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Glória a Deus, estamos de volta, são 15 horas e 29 minutos, já estamos finalizando. E só lembrando que hoje nós temos o grande culto da família, vamos começar pelo nosso templo sede, que fica na Rua do Comércio, a partir das 19h.

horas. Você é o nosso convidado todo especial para estar ali no nosso templo sede, na Rua do Comércio. Então não deixe de participar deste grande culto da família, leve a família, convide os vizinhos e vamos lá adorar o santo nome do Senhor Jesus. No Bairro Novo, a congregação fica na Rua São João e da mesma forma você está convidado a participar deste grande culto da família a partir das 19 horas, então não deixe de participar do grande culto da família no Bairro Novo. Na Vila Esperança, a congregação fica na Rua Martinho Lutério e você, da mesma forma, meu querido ouvinte, não deixe de participar deste grande culto, leve toda a família e vamos adorar o nosso Deus. No Bairro do Trator, a congregação fica na Rua Emetério Eba, então vamos lá a partir das 19 horas, vamos adorar o santo nome do Senhor Jesus com toda a nossa família. Então não deixe de participar, procure uma congregação mais próximo de você. E por hoje é só, desde já eu louvo ao nosso Deus pela oportunidade de estar aqui, pela sua vida, pelo carinho, pela companhia, pela participação. Que o Senhor continue abençoando poderosamente. Eu desejo um final de tarde abençoada, uma noite abençoada. Um bom culto a todos e uma ótima semana, que seja uma semana de grandes respostas da parte do nosso Deus. Que o Senhor continue sempre na nossa frente, estendendo a sua mão santa, que por onde nós andarmos, que a potente mão do Senhor continue estendida sobre a nossa vida. Que o Senhor faça resplandecer o seu rosto sobre cada um de nós e que nos dê a paz, que excede todo entendimento, tá? Então, uma vez mais, muito obrigada. Fiquem com Deus, um forte abraço e até a próxima oportunidade, em nome do Senhor Jesus.

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0: música, muitos lançamentos tem hoje no programa, viu? Você não pode perder. E é claro, você participando junto com a gente em todo o Brasil. Vai lá no nosso Instagram também, já marca a gente, já menciona também aí nos seus stories, né? Nos stories. Já posta lá e marca o arroba Elton Lucas Oficial. Mas lembrando, minha gente, Elton com H. Arroba Elton Lucas Oficial e arroba Domingão Musical. Então, vamos juntos, porque a melhor parte do seu domingo já está no ar para todo o Brasil. Vem-se embora, meu povão. E o Domingão tá começando.
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0: 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Domingão. Vamos juntos.

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0: Muito bem, já estamos de volta! De volta, de volta! Para todo meu
1: Brasil!
0: É o Brasil inteiro ligado de ponta a ponta. E você segue mandando a sua mensagem, segue participando no DDD 88 99316 6333, repetindo, DDD 88 9

0: participam. Bora simbora, bora ouvir o povo do Brasil, a Baica. Cuide, vai.
1: Olá, meu amigo Elton Lucas, tudo bem?
0: Tudo bem, Maguinha.
1: Conjunto Miguel Arraes, Afogados da Engadeira, eu estou aqui no Sombrais.
0: Sim.
1: Casa da minha mãe José, por Luiz Valdemar Silva Sombrais.
0: Sim.
1: Estou escutando o seu programa pela Afogada FM 87,9.
0: É a boa.
1: Você passe a música. Túlio Milionário.
0: Ah, Maria.
1: Cheiro de Shampoo, que Cristo e Halpin.
0: Vigi.
1: Canta.
0: Eu
1: ofereço pra ela, minha mãe José, me plantou em todo, meus dois filhos, meu esposo, meu irmão, filho, todos meus irmãos. É a você e a todos os ouvintes, amigos e amigos, familiares em custódia. E tudo de bom, viu?
0: Ah, Maria, rapaz, não esquece esse primo dela. Mulher, tá em falta o shampoo, o condicionador, tá em falta é tudo. É doido. Um abraço, minha madinha. Afogados da Engazeira no meu Pernambuco. Nossa, Afogados FM, sempre com Domingão. Aquele abraço especial. A Baica.
2: Bora, Elton Lucas.
0: Fala, padinho.
2: Manda um alô aí pra Pano, fica dando pra nós, mano.
0: Sim.
2: Vamos aqui na correria, hein?
0: Na hora, padinho.
2: Bota aí, Banda Encantos, pra tocar, meu ferreiro.
0: Tá certo, padinho. Deixa comigo.
2: Manoel Padeiro. Leandro.
0: Sim. Só os caba bom.
2: Rei das gatinhas.
0: Vigi. Rei das gatinhas, eu já não sei, né, padinho? Aí é... É fuleiragem, tu é doido. Galera da panificadora, pão nosso. Pão nosso de cada dia, mas tu é doido. Turma boa de Nova Cruz, no meu Rio Grande do Norte. Todo mundo acompanhando a gente pelo som da nossa rádio Agreste, a nossa 107. Minha região do meu Agreste Potiguar, aquele abraço especial. Alô, Giselda Felipe, minha madinha. Tamo junto. A minha madinha tá sempre com nós. É, o negócio é sério. Então bora sim, bora. Bora com mais música, bora com sucesso. Agora, bebê, porque aqui o sucesso não para. Aqui, o sucesso continua. Vem sim, bora, meu povão do Brasil.
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0: Sim! Simbora! Ao vivo, bebê! Aí, o seu radinho! Muito bem, já estamos de volta. Mais uma hora juntinhos nesse nosso finalzão de semana. Ô, final de semana abençoada, pai. Bom demais, viu? Bom de verdade ter você junto com a gente, você participando em todo o Brasil pelo nosso DDD 88993166333. Repetindo, DDD 88993166333. É o WhatsApp mais bombado do Brasil. É o WhatsApp dos melhores ouvintes do mundo. Então bora sim, bora. Bora ouvir o povo. Meu povão do meu Brasil. A vai, Calequito. Cuide. Vai.
1: Eu gostaria de pedir a música Calcinha Preta hoje à noite para oferecer para meu esposo Francisco, meus filhos Arlen, Carlos e Ian.
0: Sim.
1: Todos meus familiares. Aqui nós estamos ouvindo vocês da Pato News FM aqui de Senador Pompeu, a Rubenita.
0: Tchau, Rubenitazinha. Aquele abraço especial. Hoje ela não deu tchau, Lequito. Porque tem o tchau dela. Ela passa um tempinho aí, ela. Tchau. É. Hoje ela não teve, não. Um abraço, Benitazinha, a mulher mais calma e paciente do Brasil. Não é doido, homem. Aí, meu amigo, aí tem uma paciência de jovem, viu? Não é brincadeira, não. É a nossa Super Patu, Patu, Patu News FM. Alô, Chico do Jová, meu padrinho, aquele abraço especial. Alô, Joab Nascimento. Toda a família Patu News FM, tamo junto. Meu povo de Senador Pompeu, toda a região. Tá todo mundo ligado no som da Patu. A baica mais um aí, vai. Cuide.
2: Oi, Elton Luca. Quem tá falando aqui é Michele do Sítio Reta.
0: E aí, Michelinha?
2: Município de Pedro Velho, sim, no Rio Grande do Norte.
0: Terra boa.
2: Tô assistindo ao seu programa, escutando o seu programa.
0: Sim.
2: Através da 107 FM de Nova Cruz.
0: Claro, é a
2: manda
0: boa.
2: Manda pra mim aí, Elton Lucas.
0: Na hora, minha madinha.
2: Tô aqui ligado no seu programa. Vou tá ficar certo. Esperando, viu?
0: Pronto.
2: Um abraço e fica com Deus.
0: Fica com Deus, madinha. Jesus abençoe você e sua família. Um abraço, Michelinha. Tem uma boa do município de Pedro Velho. Todo mundo acompanhando a gente pelo som da 107. Meu povão de Nova Cruz e toda a região, essa minha região do meu Agreste Potiguar, aquele abraço especial. Alô, Giselda Felipe, minha madinha, só tem você, madinha. Só tem você, viu? O negócio é sério. Então bora sim, bora. Bora com mais música, bora com mais sucesso. Agora, bebê, que eu já tô de volta pra mais uma horinha.
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0: Aqui o sucesso não para nesse nosso finalzão de semana maravilhoso. Bora com mais hit, Brasil!

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0: Boa!
1: Fala comigo, bebê!
0: Obrigada, Goiânia!
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0: que eu já tô de volta. Muito bem, já estamos de volta. De volta, de volta. Para todo meu
1: Brasil.
0: É o nosso Manduzinho, daquele jeito que o meu povão gosta de ouvir. E você segue mandando a sua mensagem, viu? Segue participando pelo nosso DDD 88 99316-6333, repetindo, DDD 88 99316-6333. Bora sim, bora. Bora ouvir o povo. Meu povão do meu Brasil, a baica. Cuide.
2: Tudo bem com você? Aqui é Irene Nova Cruz, que eu torcei por Raio da Crest Nova Cruz. Gostaria de pedir uma música de Raça Negra, qualquer uma aí, qualquer, eu agradeço.
0: Sim.
2: Se tiver uma de cheia de mania, eu apareço para você e família, para a equipe de família.
0: Sim.
2: E para todos os ouvintes. Isso que o Domingão Musical não perde por nada, meu padrinho.
0: Tá certo, Marinha, tá certo.
2: Então, deixa de comer para me escutar, meu padrinho.
0: Não, deixa não, deixa não.
2: Domingão Musical.
0: Não,
2: fica com Deus. Um abraço, felicidade.
0: Não, não deixe de comer não, porque aí depois vai passar mal, a culpa é minha, né? Coma. Você escuta é com os ouvidos, né? Com a boca.
3: Ai, gente!
0: Vai comer, assim, bora. Vai comer, rapaz, né? Deixa de comer, eu tava pensando. Rapaz, não. Tu é doido, rapaz. Acaba no rei de tudo, viu, Lequito? Tu é doido. Deixar de comer, não. Vai comer, vá.
3: Ai, gente!
0: Conversa é essa, mesmo, né? Conversa é essa, Irenezinha. Irenezinha com o negócio de deixar de comer. Rapaz, agora deu mesmo, viu? Tu é doido, Lequito. Aí como outro, sei lá de nós, é. Ave Maria. Alô, Giselda Felipe, minha madinha. Giseldinha, mulher, o que é que eu faço com esse povo, Giseldinha? Me diga aí, madinha. Eu não sei não, viu? Eu deixo de comer, rapaz, tá bom demais agora. Só que faltava agora, cara, fazer regime ouvindo o programa agora. Rapaz, tu é doido. Bote mais um, Lequito, a baica.
4: Olá, eu sou Lucas, aqui é o Emanuel de Pedra Branca, no Ceará.
0: Pedra Branca.
4: Aqui, seu programa pela Rádio Sonora da Patu FM,
0: Patu
4: de
0: Senador News.
4: Pompeu.
0: É a boa.
4: E estamos aqui todos na escuta.
0: Pronto.
4: No Lava Jato, Claudio Ivan. Eu, Claudio Ivan.
0: Sim.
4: E Marcão do Gol Branco. Tá todo mundo aqui na escuta.
0: Eita,
4: do seu programa.
0: Eita, coisa
4: viu?
0: Boa.
4: Tamo junto.
0: Valeu, Padinho. Lava direitinho aí, viu, Padinho? Pronto. Com uma boa do Lava Jato, todo mundo acompanhando a gente aí em Pedra Branca, no Ceará. Rapaz, tu é doido, é gente demais, pai. Pensa como essa patuninha chega longe. Rapaz, meu Padinho Chico do Joel é um caba corajoso.
3: Ai, gente!
0: Botar nós no ar aí. Tu é doido, mano. Uma rádio dessa é uma potência demais, mano. Nossa Pato News aí. Rapaz, tem ouvinte que acompanha o nosso programa, Lequito, lá na Pato News. Sabe de onde? Lá de Quixadá, mas Quixadá no Ceará. Tu é doido, homem. Quixadá, que é a terra do nosso Fabinho Quixadá aí. Esposo da nossa querida Samira Show, né? Falando nisso, cadê Samira Show, hein, Lequito? Cadê os lançamentos da Samira? Não, depois eu vou falar com o Fabinho Quixadá. Ele manda as músicas novas da Samira pra cá, né? É. Alô, Fabinho! Tu mandou de Quixadá, aquele abraço especial. Os domingos levando alegria, levando sucesso e é claro, com você aqui com a gente, né?
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0: Só não vai deixar de comer.
3: Ai, gente!

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0: Essa ficou do nosso modelão, hein, rapaz?
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0: de 88 993 16 63 33, repetindo, DDD 88 993 16 63 33, é o WhatsApp mais bombado do Brasil, é o WhatsApp dos melhores ouvintes do mundo. Então bora sim, bora, bora ouvir o povo, meu povão do meu Brasil, a baica. Bora ouvir meu povão, leque, tu vai, a cunha.
1: Olá, Elton Lucas.
0: Opa!
1: Tô aqui, ligadinha com você.
0: Aí, coisa boa.
1: Tô ouvindo aqui pela 93,7 de Camusim.
0: Sim.
1: Pode tocar a música Bando em Cantos pra mim?
0: Pronto.
1: Eu ofereço pra você, pra todos aqui, os locutores aí da Rádio União.
0: Sim.
1: 93,7.
0: É a tchau, boa. Tchau. Um abraço, Madinha. Só faltou dizer o nome, minha santa. Se minha santa diz o nome, aí ficava show, viu? Mas, negada, esquece de dizer o nome. Esquece não, negada. Tem que dizer seu nome, a cidade, qual é a rádio. Eu não sei quem é, não. Negada, por isso que eu vejo o nome aqui. Eu não vejo o nome, não, negada. Manda certinho. Me ajude, meu povão. Me ajude. Me abasta o lequito pra tirar meu juízo. Me ajude, mande já certinho. Vai, a baica mais um, vai. Nossa Rádio União de Camusim, 93,7. Nosso grande Zezinho. Alô, Zezinho, meu padinho. Aquele abraço especial. Meu povão de Camusim, Granja, Martinópolis, Parnaíba, no Piauí, Luiz Correia. Tá todo mundo no som da União. E aqui com o Domingão, é claro.
2: Beleza, Elton Lucas. Rapaz, aqui é o Aço do Oriente, Nazaré do Piauí. Ouvindo na 104,9. Oferece uma música aí pra mim, diga, irmão pro meu.
0: Tá certo, Alisson. É o Alisson, hein? É o Alisson, né? Nazaré do Piauí, nossa Super Tropical FM. Alô, Bartô, Bartôzinho. Bartôzinho aí, é. É, ele é meio sentido, né, aqui, de vez em quando. Quando eu mando um alô pra Nazaré do Piauí, se eu não mandar o um alô dele. Alô, Bartôzinho, um abraço, Bartôzinho. Não, mas o Bartôzinho também esquece de mim de vez em quando, é. Ai,

0: Ninguém esqueça dele e ele esquece de nós de vez em quando. É. Um abraço, Batuzinho. Tamo junto, toda a turma aí de Nazaré do Piauí. E o Piauizão também é de ponta a ponta com a gente, viu? Aquele abraço especial. Turma boa de Floriano, Piauí também. Todo mundo acompanhando a gente. Então bora sim, bora. Bora com mais música. Agora, bebê. Porque aqui o sucesso não pode parar. Aqui o sucesso continua nesse nosso finalzão de semana maravilhoso. É o nosso moidozinho daquele jeitinho que o meu povão gosta de ouvir. Apesar de muita gente tentar de várias formas, né? De vários jeitos fazer com que a gente caia. Deus sempre supera todas as expectativas e nos coloca pra cima, crescendo, avançando. Isso sim, que jamais conseguirão, jamais. Jamais conseguirão nos parar. O negócio aqui é diferente. E o diferente, já dizia Stephanie CrossFox, né? O diferente é diferente. Bora com mais música, bora! Agora! É o Fresco!
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0: Tá todo mundo ligado, hein? Chegando mais sucesso pra você!

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1: Aí é música, meu amigo.
2: Por isso que você acaba com eles, né?
1: Vamos acabar com eles hoje. Posso começar?
2: Claro.
1: Fechou.

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0: Muito bem, já estamos de volta, de volta, de volta. Aí, aí, no seu radinho, no seu finalzão de semana, na programação da número 1 do Brasil. De volta com o nosso Domingão Musical daquele jeitinho que você gosta, viu, bebê? DDD 88993 16 6333, repetindo, DDD 88993 16 6333, é o WhatsApp mais bombado do Brasil, é o WhatsApp que você participa junto com a gente. A Baica, deixa eu ouvir meu povão do Brasil, deixa eu ouvir meu povo. Cuide!
1: Olá, eu tô muito difícil. Gostaria de pedir a música de É o Guanabara e
0: Eita, menino.
1: E gostaria que você mandasse um abraço para meu esposo Francisco.
0: Sim.
1: Meus filhos Yarley e Carlos Ian. Todos meus familiares. Que nós estamos ouvindo vocês da Patrulha do Tema aqui do Senador Pompeu. A Rubeninha. Seu programa é show.
0: Valeu, Madinha. Eita, que eu já nem dormo. Porra, ela nem dorme, moleque. Passou logo o áudio dela logo agora, né? Eita, Rubenitazinho. Benita, mulher, tá dando não. Tá esperando esse Guanabara, mulher. Esse Guanabara deu foi prego, mulher. Pede um mototáxi, um Uber. Ah, não, deu prego aí, esse daí. Ou então pede logo outro. Pede logo outro, um ônibus logo. Cancela a passagem. Viaja outro dia. Né, que até hoje. Ah, Maria. Um abraço, Benitazinha. Turma boa de Senador Pompeu, sempre com o Domingão. A Baica, mais um, vai.
2: Olá, Elton Lucas.
0: Oi.
2: Aqui é o Luiz Henrique da Silva.
0: Oi, Luiz.
2: Eu moro no Joaquim Gomes, no Santos Apóstolos.
0: Sim, Joaquim Gomes.
2: E eu quero que você mande uma música do Marco Antônio.
0: Marco Antônio. Quem é o Marco Antônio, hein? Quem é Marco Antônio? Marco Antônio Machado, meu padinho lá da Itarantina? Não acredito, ele é cantor, ele é guito, Marco Antônio Machado. Não acredito, não. Marco Antônio, meu padinho, você é cantor, padinho, agora? A música do Marco Antônio. Cantor Marco Antônio. Não, ele, não, Lequito, sério mesmo, não conheço, não, Lequito. Rapaz, eu tô vendo assim que o... O cara tá lançando música nova, cantor novo, eu não tô sabendo. Cantor Marco Antônio. Não, pesquisa aí mesmo, pesquisa. É ao vivo mesmo, meu filho. Vá, vá, bote aí, bote aí. Bote aí no Papai Google aí, vá. Marco Antônio. Apareceu alguma coisa aí? Apareceu? Apareceu o que aí? Ah, meu amigo, não. É meio mundo de gente aqui, meio mundo de Marco aqui. Tem bem pouquinho Marcos, né? Tem bem pouquinho cantor com o nome Marcos. E Antônio, então, ah, Maria. É. É gente demais, não. Aí tem como saber, né? Mais um abraço, pequeno. Obrigado pelo carinho, toda a turma de Joaquim Gomes. Obrigado. Não, música do Marco Antônio, né? Vou tocar uma do Marco Antônio Machado, meu padrinho. Já, já não. Já ele manda aqui uma música e eu boto pra tocar a música dele. Aí dá certo, né? É. É o Marco Antônio também, né? Pronto. Manda um abraço especial também, turma boa de Massapê, ouvindo a gente pelo som da Coqueiros FM. Quem já tá com a gente em Massapê, o Ismaelzinho. Eita, Ismael. Faz Ismael uma hora dessa. Tá por onde, Ismael? O que é que tu anda fazendo da tua vida, Ismael? Ismael, Ismael. É o Ismael Pinto aí em Massapê também com a gente. É doido. Célio Paiva da Bandeira Branca, Massapê, o homem que... O homem das vaquejadas aí, viu? Eu gosto de vaqueiro. Você é vaqueiro, é mãe de vaqueiro. É o Lequito Vaqueiro. A gente vai comprar, Lequito, teu CD. Não, que lançar, ele vai comprar. Vai comprar o CD do Lequito Vaqueiro. Em breve, negado. Em breve eu vou gravar aí. CD do Lequito Vaqueiro aí. Em breve, em breve. Aí se der certo, eu ainda boto CD do Elton Vaqueiro ainda. E ainda faço uma coletânea. Domingão do Vaqueiro, pronto. Aí é. Vou mandar lá pro Célio Paiva, lá da Bandeira Branca, no Massapê, viu? Aí gosta. Todo mundo ouvindo a gente pelo som da Coqueiros FM 95,3. Alô, Cleiton Carneiro, meu padinho, aquele abraço especial. Turma boa de Sobral e região, quem tá em Sobral é o meu querido Eudinho. Alô, Eudes Filho. Turma boa aí que tá em Sobral, aí o homem tá no Uber rodando Sobral todinha, rapaz. É muita disposição, né, Leguito? Ah, Maria. Domingo a negada, às vezes tá em casa, né? Mas tem que gostar de dar uma saidinha também domingo, né? Aí aproveita, né, Eldin? Pronto. Tá certinho. É bom que você tá em boa companhia, tá ouvindo nós, né, Eldin? Tá tudo certinho. Então bora simbora. Bora com mais música? Agora, bebê. A Baica.
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0: Chegando mais sucesso.

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0: Essa ficou no nosso modelão, hein, rapaz?
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9: 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Estamos de volta, bebê. Domingão Musical. Aqui na nossa hora extra, hein? 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

no Domingão. É mais uma hora juntinhos. Ele, você, você e eu. E deixa eu já começar essa nossa hora extra mandando aquele abraço especial pra turma boa de Alcântaras. Alô, Alcântaras, no meu Ceará. Aquele abraço especial aí, meu povão de Alcântaras. Todo mundo ouvindo pelo som da nossa super Bela Vista FM. Alô, doutor Benício, meu padrinho. Alô, Leonício. Toda a família Bela Vista FM, aquele abraço especial.

Calcaia, a minha grande Fortaleza, a minha região metropolitana também. Tá todo mundo acompanhando a gente através da 87.7. Alô, doutor Lourenço, meu padrinho, aquele abraço especial. Bora sim, bora. Bora ouvir o povo, meu povão do Brasil. Quem já tá com a gente participando é o Carlos Modas. Carlos Modas é de Camucim, né? Eu tô aqui, Elton, sou de Camucim, mas estou em Brasília. Manda um alô pra mim. Pronto. Ô Carlão, Carlos Modas, tá em Brasília. Um abraço especial, viu? Tá ouvindo a gente pelo som da Rádio União de Camucim 93,7. Alô, Zezinho, meu comandante. Meu padinho tá sempre junto com a gente. Bote o povo 93,7. Alô, Zezinho, meu comandante. Meu padinho tá sempre junto com a gente.

0: Maranhão, no Piauí. Eita, caldo de quente. Caldo da Ilequita tá mó valor, né, neguinho? Pensa num bichinho pra gostar. Ai, tu gosta de caldo não, neguinho? Ah, tu... não, é... ah, tá sério. Não, mas isso aqui eu não vou dizer não, que o horário não permite. Ai, gente! Pronto, tá certo. Tá tão fresquinho, neguinho, esse dia, né, Mazé? Ele tá muito feliz, gente, tá muito alegrinho, né? É... quando acontecem essas coisas, não, eu já sei logo. Não, quando ele vem com esse olhar dele, é deita aí. Sei não, viu? Sei não. Ah, vai com mais um aí, Leguito, vai. Meu povão de União no Piauí, a nossa VP Vale do Parnaíba. Tá vendo? Fiquei até nervoso, ó. Nossa VP Vale do Parnaíba. Alô, Marcão, meu querido. Aquele abraço especial. Abaica mais um aí, vai.
1: Oi, Elton Luca. Quem tá falando aqui é Michelle do Sítio Reta, município de Pedro Velho.
0: Oi, Michelinha.
1: Rio Grande do Norte.
0: Sim.
1: Tô assistindo ao seu programa, escutando o seu programa, através da 107 FM de Nova Cruz.
0: Sim.
1: Manda um alô pra mim aí, Elton Lucas. Tô aqui ligado no seu programa. Vou ficar esperando, viu? Um abraço e fica com Deus.
0: Fica com Deus, Michelinha. Aquele abraço especial, minha madinha. Turma boa de Nova Cruz. Todo mundo ouvindo pelo som da 107. Nossa Rádio Agreste, minha região do meu Agreste Potiguar. Todo mundo acompanhando a gente. Alô, Giselda Felipe, minha madinha. Tamo junto. É o Brasil ligado de ponta a ponta.
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0: Vamos juntos.
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0: Simbora com sucesso.

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0: Grazi. O seu radinho, negado. E você segue participando, segue mandando a sua mensagem no DDD 88 993 16 63 33. Repetindo, DDD 88 993 16 63 33. Bora sim, bora, vai. A Cunha, bora ouvir o povo, vai.
1: Eu sou Francisca Moreira de Jesus, moro em Acopiara, no Ceará.
0: Sim.
1: Gostaria muito de participar do seu programa, viu?
0: Pronto, já tá participando, meu amor.
1: Muito obrigado.
0: Beijo, Madinha.
1: As músicas daí já são todas boas.
0: É, mulher, é só música boa. Você nem se preocupar em pedir música, aqui é só música boa mesmo, passa, né? Aí, né? Aí já tá bom demais, né, Madinha? Pronto. Assim sim, né? Tá certinho. Meu povão de Acopiara no meu Ceará, todo mundo ouvindo pelo som da Lages. Lages FM, sempre com Domingão. Bora sim, bora, vai. A Baica.
2: É Adriano, de Montanhas RN.
0: Sim.
2: Consegui falar o nome, mas agora eu lembrei. É Adriano.
0: Pronto.
2: De Montanhas RN. Sintonizado aí. Aquele abraço aí.
0: Valeu, Adriano. Tamo junto, meu padinho. Obrigado aí pela audiência aí, junto com a gente aí. De Montanhas aí, pelo som da 107 aí, de Nova Cruz aí. O RN aí. Tamo junto. Aquele abraço especial. Bote mais um, Leguito. A Baica, vai. Cadê?
3: Oi, Elton Luca. Aqui é Cacá. Falo de Macau, no Rio Grande do Norte.
0: Sim.
3: E hoje o Domingão Musical por a Rádio Salina de Macau.
0: É a boa.
3: 95.5.
0: Sim.
3: E desejo as músicas do programa pra minha esposa Madeneide, meu neto André Gabriel.
0: Sim.
3: Essa música do Zezé de Camargo e Luciana Nova.
0: Eita, tá certo.
3: Dia do Sol.
0: Ixi.
3: E gostaria de ouvir a música nova do Zezé de Camargo.
0: Tá certo, meu padrinho. Deixa comigo, eu vou procurar aqui, eu vou gravar, tá aqui. Se eu achar, eu já boto, viu, padrinho? Deixa comigo. Meu povão da nossa Salinas FM, Macau, no meu Rio Grande do Norte, tá todo mundo acompanhando o Domingão. Alô, Duduzinho, meu padrinho, aquele abraço especial. Tudo bom aí de Macau e toda a região. Tá todo mundo só aqui no Domingão. Tamo junto. Vai, a Baica mais um, Lequito, vai. Cuide.
4: Elton Luca, aqui é Gilberto de Maribondo, Alagoas.
0: Maribondo, sim.
4: É, a rádio daqui é 104.9.
0: Sim.
4: Eu quero que você bote uma música pra mim,
0: sim,
4: ouvir.
0: Sim,
4: de,
0: sim.
4: É, a menina de 12 anos, com o Paulo de Iguatu.
0: Fala, meu Jesus Cristo. Tinha que ser de 12, pai. Não podia ser de 18, 20, 25. Não. Tem mesmo essa música? A menina de 12 anos? É, não. Tem mesmo? E é com quem essa música aí? Ah, entendi. É, menina de 12 anos a música, né? Ah, é uma música do... do Cavaleiros do Forró, né? Ah, entendi. Não, pai, não é da minha época, não. Por isso que eu não sabia aqui. Ah, entendi. Menino de 12 anos, rapaz. Pai, negado, descobre cada música, né? Pra você ver, né? As músicas de antigamente eram menina de 12 anos. E hoje... as músicas de hoje, meu amigo. Tu é doido. Tem música de hoje que ainda se salva, mas...

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0: Brasil, já chegou a hora da gente ir embora também na hora extra. Ah, minha gente, realmente agora não tem mais tempo, eu tenho que ir embora realmente, tá? Mas eu agradeço demais pelo carinho da sua audiência, você que ficou comigo também nessa hora extra, as emissoras que ficaram conosco agora por mais essa hora, muito obrigado pelo carinho, obrigado pela audiência, obrigado pela sintonia, né? Por que não dizer assim? Minha gente, uma ótima semana para todo mundo, um bom começo de semana, que Jesus os abençoe e que a gente consiga vencer os nossos medos, os nossos obstáculos. Eles podem ser difíceis, eles podem nos desafiar diariamente, mas nós somos fortes, nós somos poderosos e muitas vezes só a gente não percebe isso. Então, pare um pouco. Pense, reflita, você pode, você é capaz, você consegue e você pode chegar aonde você quiser chegar, com muita persistência, tentando, uma hora a gente consegue, uma hora a gente vai conseguir, vai fazer sucesso, tá? Um abraço Brasil, obrigado pelo carinho, Deus abençoe.
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0: 8:22.
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6: 8:51.

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